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8: Beleza, moçada. Um abraço lá pro Nelson Jankowski, né? De repente nós fazemos um gaitaço aqui na alguma sexta-feira, né? Certo, ao vivo aqui. O Aleixo também, um abraço, Aleixo. Obrigado aí pela audiência. De repente dá certo o gaitaço aqui, né?
9: Pura verdade.
8: 20 horas e 11 minutos.
9: Pode levar fé, meu bem.
8: Seu João Yurko participando aqui do programa. Alô, seu João Yurko, meu vizinho, boa noite.
10: Boa noite, Cláudio. Boa noite a todos. Roda uma música com o Reginaldo Rossi. Ninguém vai tirar você de mim.
8: A música com o Reginaldo Rossi, beleza. Aí, 20 horas e 11 minutos. E tem mais pedido aqui. O Antônio Pedro confirmando a audiência. Alô, Antônio, um abraço. Obrigado aí pela audiência, Antônio Pedro. Essa música já pedida anteriormente, vamos tocar agora. Menina, não corte o cabelo.
11: Paulo

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1: Não perca a hora, 21 horas e 19 minutos. Boa noite.
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0: Beleza, moçada? Vamos aí com as últimas participações. Meu amigo Ezequiel Zicolati, Colônia Malé, fala com a gente. Boa noite, Ezequiel.
1: Boa noite, Cláudio. Como é
0: Boa
1: que
0: noite.
1: Tu tá? Bonito, Rio Azul. Como
0: tá.
1: Diz, menina, não corte o cabelo.
0: Não corte o
1: Imagina
0: cabelo.
1: Imagina essas meninas com cabelo comprido, morenona. Ei, Jesus, né? Eu acho melhor elas deixar e amarrar bem, como chama? Amarrar o rabinho, né? E sair balançando. É, mudão! E temos que brincar porque o dilúvio tá vindo, o fim do mundo tá chegando e a chuvarada tá vindo e vamos tudo pegar bagre no putingão. Ei, mas falar em música, os atuais. Antes de eu ir embora, você vai mandar pra mim, porque
0: Sim.
1: antes que nós todos vá embora com dilúvio.
0: É.
1: É, brincadeiras à parte, mas eu tô na escuta aí.
0: É,
1: nada de cortar cabelo, cara do céu, ainda mais inverno. Deixe comprido! Valeu, Cláudio!
0: Valeu! Pra mim que ele não disse qual que é a música dos atuais. Mas vou tocar aqui o Barco do Amor, então, com os atuais, né? Daqui a pouquinho, beleza? Beleza, meu amigo Zico? Qualquer coisa indique aí que eu toco já na sequência, beleza? Então, vamos lá, gente. Vamos lá, são 21 horas e 25 minutos. E vamos tocar aqui a música dos atuais, então, né? A música Barco do Amor e... Eu vou embora porque já são 21 horas e 26 minutos e eu vou deixar tocando aqui as músicas que você pediu, beleza? Grande abraço, obrigado pela audiência. Seu Alberto, ainda vai participar, seu Alberto. Fala aí, seu Alberto.
2: Bartola de Cordeiro, boa noite.
0: Boa noite.
2: O número do Renato aí que você passou pra mim aí não deu pra entender, tá bom? Dá pra você, se você puder me passar completo, porque aí apareceu menos o número, tá bom?
0: Tá certo.
2: Mais uma boa noite aí. Estamos ouvindo aí no Putinho. Se der pra rodar aí, roda alguma dos mirins aí pra nós.
0: Dos mirins?
2: Com Deus aí. Uma boa noite. Eu fui nessa lá pro Renato com Malela. Renato Sukalski, família, tá bom?
0: Então.
2: Tudo é bom. Até mais, conversamos, estamos te ouvindo. Cláudio, aqui no Putinho. Tudo é bom. Sucesso, até mais.
0: Beleza, então nós vamos tocar a Evaneria do Adeus, né? Já que tô indo embora, porque amanhã tem mais, das 20 até as 21h30. Beleza, gente? Um grande abraço, uma boa noite, bom sono, bons sonhos, bom dia de trabalho para amanhã. E a gente se encontra à noite aqui na Talento FM, tocando música muito legal, né, Zico? Para você curtir. Um abração, uma boa noite e até amanhã. Tchau, tchau.

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3: Aqui na sua rádio, 21:56.
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1: Olá, boa noite a você. Agora 22 horas na sua estação.
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Atenção, tripulação, sejam bem-vindos ao Cruzeiro da Revoada. Preparem-se o copo e o óculos de sol, que a previsão é de muita ousadia. E talvez o tempo inúbre por conta da fumaça dos moleques.

0: Boa noite, agora 22:19.
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0: pontualmente 23 horas agora. Boa noite, você.
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0: Pontualmente 23 horas agora. Boa noite, você.
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3: Boa noite, 23:02.
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0: Boa noite, 23 horas e 21 minutos agora.
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0: sua estação, 23 horas e 40 minutos.
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0: 23:56.
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3: Meia-noite e 33 minutos.
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0: meia-noite e 52 minutos.
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0: Tudo isso aí.
1: Uma hora e 24 minutos.
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0: 2:04.
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0: 2:15.
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0: 10:01.
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0: obrigado, meu Deus.
1: Versão brasileira.

0: 4:02.
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0: 5 horas.
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0: 5:31.
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1: 5:45.
2: Olá, meu amigo, minha amiga, estamos chegando aqui mais uma vez na sua casa, no seu trabalho, né? Trazendo para você, para sua família, para todo mundo que sempre tá por aí, mais uma nova edição do programa O Homem e a Terra, nesta quarta-feira em que a lua passa da fase minguante para fase nova, lá pelas 2:30 da tarde, 12 de agosto de 2026, Dia Internacional da Juventude e Dia Nacional dos Direitos Humanos. Bom, e hoje também se comemora, né, o aniversário de Prudentópolis, capital nacional do feijão preto, que completa 120 anos de sua emancipação política, né? Aniversário que será celebrado neste final de semana com a grande festa, a Festa Nacional do Feijão Preto, e a elaboração da maior feijoada do mundo, né, que será servida aos visitantes desta festa no próximo sábado, dia 15. E agora no dia 21, sexta-feira da próxima semana, acontece em Realeza, acontece lá o evento técnico Giro do Campo, trabalho realizado no campus da Universidade Federal da Fronteira Sul, por várias instituições parceiras, né? Que a gente vai conhecer melhor agora, conversando com o técnico Valdair de Moraes, ele que trabalha em Santa Isabel do Oeste, município vizinho ali de Realeza, né? Vai conversar com a gente para falar um pouquinho mais sobre esse evento. Tudo bem? Tudo certinho com você, Valdair?
3: Olá, tudo bem? Tudo certo?
2: Primeiro, conta pra gente o que vai ser mostrado neste evento ali para os participantes.
3: Vamos apresentar 11 cultivares de forrageiras de inverno, entre elas trigo, triticale, centeio e aveia, mostrando alternativas e possibilidades de utilização na alimentação de bovinos, seja ela na forma de pastejo, silagem, ou na forma de feno, até mesmo na produção de grãos, né? Que é bastante utilizado na alimentação. O produtor vai poder ver tudo isso diretamente lá no campo, né? Conhecendo as características de cada material, entre elas a produção de massa, né? O desenvolvimento e produção de massa, que é dois fatores interessantes.
2: Pai, por que vocês tiveram a preocupação de fazer este trabalho de apresentar essas alternativas de pasto, né, para os produtores da região?
3: A gente sabe que o inverno é um período que o produtor precisa ter uma atenção especial na alimentação do rebanho, né? Então a ideia desse trabalho é justamente oferecer mais alternativas de produção de forrageiras, possibilitando aí conhecer novos materiais, a adaptação de cada material na região, né? E a produção de massa e a qualidade dessas forrageiras. Isso ajuda a melhorar a oferta de alimento para os animais e a conhecer também novas alternativas com mais eficiência e maior produtividade, né?
2: Pois é, o uso dessas forrageiras, então, com melhor capacidade de produção, também pode ser importante, né, Valdair? Para o produtor baixar o custo de produção do leite que manda para a indústria, né? Já que não pode definir o preço do produto que vende, resta essa saída, produzir gastando menos, é isso, né?
3: Então, a gente tem essa, vamos dizer assim, esse conhecimento aí que o produtor no dia a dia nos repassa, né? Que tem a dificuldade na questão de manter o preço aí por litro de leite recebido, né? E o nosso objetivo é apresentar para ele novas alternativas aí que ele possa estar produzindo alimento num período aí de inverno, que nós temos aí praticamente 3 a 4 meses aí que fica em aberto, né? Então, são alternativas de baixar o custo, seja ela na questão aí de um manejo de pastagem, fazendo rotacionado ali no campo, ou seja, ele é na forma de fazer a silagem, né? Que é uma forma dele estar armazenando aí o material e usando no decorrer do ano. Com certeza isso tem menos investimento, vamos supor assim, e consequentemente ele vai ter uma melhora lá na sua renda, diminuindo o custo principalmente na alimentação, que é um fator bastante importante na cadeia do leite, né? Então esse aí é um objetivo assim principal nosso, é possibilitar o produtor está conhecendo aí novas alternativas, que seja ela aí na produção de um pré-secado, de um feno, uma silagem, né? Que são possibilidades de ele estar armazenando essa produção de alimento e com baixo custo.
2: E como o produtor interessado pode participar?
3: O convite está aberto a todos os produtores que tenham interesse em participar do evento. O evento acontece dia 21 de agosto, a partir das 13h30. Vai ser uma oportunidade boa para que o produtor possa conhecer os materiais diretamente lá no campo, conversar com os técnicos, pesquisadores e com outros produtores, né? Trocar experiências e tirar dúvidas ali que tenham sobre as cultivares diretamente lá no campo. Então fica o nosso convite para todos que queiram participar e conhecer aí as cultivares. Talvez encontrar uma nova alternativa para melhorar a alimentação e a produtividade do seu rebanho.
2: É isso, Valdair. Muito obrigado por falar com a gente, por atender esta nossa ligação. Boa reunião para vocês na próxima semana. Forte abraço e até um outro dia.
3: Nós que agradecemos aí a oportunidade de poder estar divulgando aí o nosso trabalho e esperamos todos os produtores e quem queira participar do evento aí no dia 21.
2: Bom, esse evento técnico Giro de Campo, sobre o qual o Valdair acabou de falar, a gente lembra você, né? Ele acontece na sexta-feira da próxima semana, dia 21, a partir da 13h30, no campus da Universidade Federal da Fronteira Sul, que fica no quilômetro 466 da rodovia BR-182, em Realeza, né? Bem pertinho ali da divisa com Santa Isabel do Oeste, né? Município onde o Valdair trabalha. E agora vamos atualizar você sobre a situação de mercado das principais frutas produzidas neste período do ano aqui no nosso estado, acessando o relatório com pesquisa de preços que a SEASA divulgou nesta última segunda-feira, 10 de agosto. Começamos vendo aqui a situação na SEASA de Londrina, né? Onde o abacate margarida, também o abacate manteiga, os dois aí foram vendidos por R$40 a caixa com 20 quilos, dois o quilo. A laranja pera, tamanho médio, R$30 a caixa com 20 quilos, R$1,50 o quilo. O limão taiti médio, R$65 a caixa com 23 quilos. A uva Itália, R$64 a caixa com 8 quilos, R$8 o quilo. E a goiaba vermelha, R$110 a caixa com 20 quilos, R$5,50 o quilo, portanto, né? Na SEASA de Curitiba, o morango, né, foi vendido por R$7,50, a bandejinha com 300 gramas, a tangerina poncã, tamanho médio, R$30 a caixa com 20 quilos, R$1,50 o quilo, e a banana caturra de primeira, né, R$50 a caixa com 20 quilos, R$2,50 o quilo. Falando em frutas, né? A gente aproveita para pegar aqui o boletim de conjuntura agropecuária que a Secretaria da Agricultura publicou na última quinta-feira para destacar os 5 municípios que dominam a produção de frutas aqui no nosso estado, que são, assim, na ordem, né? Primeiro, Paranavaí, Carlópolis, Alto Paraná, Cerro Azul e Marialva. Juntos, olha só, eles plantam 14 mil hectares com frutíferas, produzindo por ano 440 mil toneladas, mais de 50% do total das colheitas paranaenses de frutas, colheitas que no mercado geram aí por ano uma receita superior a R$1 bilhão. Paranavaí lidera, né, a produção de laranja, colhendo por ano 178 mil toneladas desta fruta, 24% do que é produzido aqui no Paraná. Em Alto Paraná, onde se plantam 11 espécies de frutíferas, a receita bruta anual do município chega a quase R$180 milhões, praticamente 100% do valor bruto da produção agrícola local. Bem expressiva a produção de frutas por lá, né? Depois, no Norte Pioneiro, vamos ter Carlópolis, que plantam 1.500 hectares com 20 espécies de frutíferas, a goiaba é a principal delas, né? Obtendo uma receita anual bruta de R$250 milhões. Cerro Azul, em quarto lugar, se destaca com a plantação de 4.400 hectares de tangerina poncã, e Marialva completa a lista aí dos 5 maiores produtores de frutas do nosso estado, produzindo 14 mil toneladas de uvas finas por ano também. Terminou terminamos aqui o nosso trabalho de hoje, né? Desejando a todos vocês uma ótima quarta-feira e até amanhã, tá certo? Quando estaremos aqui de volta, né? Pra conversar com você, trazer pra você e pra sua família, pra todo mundo, mais uma. E até amanhã, tá certo? Quando estaremos aqui de volta, né? Pra conversar com você, trazer pra você e pra sua

Senhor é meu pastor, nada me falta. Ele me faz deitar em verdes pastagens. As águas do repouso me conduz. Ele me reanima. Pelos bons caminhos me conduz, para a honra do seu nome. Mesmo se eu andar por um vale de sombra e de morte, não receio mal algum, pois estás comigo. Teu bastão e teu cajado me dão segurança. Diante de mim, fazes servir uma mesa em face dos meus adversários. Perfumas a minha cabeça com óleo. Minha taça é inebriante. Sim, felicidade e fidelidade me acompanham todos os dias da minha vida, e retornarei à casa do Senhor para longos dias.

Em nome do Pai, do Filho e do Espírito Santo. E com licença, patrão celestial, vou chegando despacito, enquanto servo amargo de minhas confidências, porque o romper da madrugada e o descambar do sol, tomara que todo mundo seja com o irmão. Eu pensei que qualquer guasca, bem pilchado, de faca, rebenque e esporas, não se afirma nos arrais da vida, se não se estriba na proteção do céu. Ouve, patrão celeste, a oração que te faço. Ao romper da madrugada e ao descambar do sol, tomara que todo mundo seja com meu irmão. Ajuda a perdoar as afrontas e não fazer aos outros o que eu não quero para mim. Perdoa, meu Senhor, porque rengueando pelas canhadas da fraqueza humana, de quando em vez, quase sem querer, eu me solto por ter afora. Eita, putrilho chucro, renegado e caborteiro. Mas eu te garanto, meu Senhor, quero ser bom e direito. Ajuda-me, Virgem Maria, primeira prenda do céu. Socorre-me, São Pedro, capataz da estância gaúcha. Mas para fim de conversa, vou te dizer, meu Deus, mas somente para ti, que tua vontade leve a minha de cabresto para todo ou sempre e até a querência do céu.

bom dia, bom dia, bom dia! Bom dia, Rio Azul, bom dia a toda a nossa região. Tô chegando por aqui. Programar Salva de Campo no ar. O Malojão nas ondas da Talento FM, nos estúdios daqui pro Brasil, pro mundo, também através da internet www.radiotalentofm.com.br, Facebook, aplicativo no seu celular. Quarta-feira, 12 de agosto de 2026. Hoje é Dia Nacional da Juventude. Hoje é dia de São

no rádio, melhor ainda, 999-199752, WhatsApp, vem pra cá você também. Aquele abraço a toda a nossa região, rapaziada no campo e da cidade. Bom dia, meus amigos agricultores, fumicultores, trabalhadores e trabalhadoras. Você que já tá no trabalho, você que tá se encaminhando, pessoal das indústrias, das firmas, você que tá trocando de turno aí, bom dia, rapaziada, tá atracado com as mimosas e com as vaquinhas de leite, pelhando, amassando o barro, meus amigos padeiros, meus amigos vigilantes, meus amigos frentistas pelos postos de gasolina, claro, os nossos amigos caminhoneiros, pessoal do transporte escolar, das vans, dos ônibus, os estudantes, bom dia, tá todo mundo ligado, todo mundo sintonizado e a partir de agora, o tranco é diferenciado e é mais ou menos.

0: 6:12.
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0: 6:15 da manhã.
1: Olha a hora aí, gurizada.
0: Vamos que vamos. É quarta-feira, meio da semana, hein, rapaziada? Barbaridade. Segunda foi, terça também, quarta. Estamos levando já, começando o dia, né? E assim por diante, né? O tempo tá que judiando uma barbaridade, né? Umidade, né? É frio, aquela umidade. Daqui a pouquinho a previsão do tempo pra vocês. Mas não deve mudar muito isso aí, né? Continuar assim, deve torar a semana inteira, assim. Esse tranco. Barbaridade. Segundo fontes aí, final de semana, sexta-feira, deve apertar uma chuva aí. Dá uma chuva mais forte. Vamos aguardar. Daqui a pouquinho a previsão do tempo pra vocês. Vamos ver quem tá curtindo aí. Bom dia, meu amigo André. Manda a música A Vida Que o Velho Mandou. Nós, Negro Azul do Suárez, Nico, eu Nico, velho. Claro que sim, daqui a pouquinho sai o amigo, velho. Tem mais por aqui, bom dia, André. Roda a música Mate da Esperança para ouvir. É o Walter Porto Soares. Alô, Walter. Como é que tá, meu parceiro, velho? Respiro calmo e sereno por aí. Valeu, valeu, rapaziada do Porto Soares. Vamos atracar, claro que sim. Tem mais por aqui, a Lúcia tá curtindo o programa comigo. Valeu, Lúcia, bom dia. Obrigado pela companhia, pela audiência. Bom dia, meu amigo, tamo na escuta, toca uma do Porca Véia. Alô, alô, William Gomes. Grande William, parceiraço da marca maior, tá curtindo a programação. Valeu, William. Bom dia, obrigado pela sintonia. Bom dia, Bel. Como é que tá, Bel? Firme nos arreios, é, Belzão? Eita, parceiraço. Bom dia, amigo. Debulho a alma crioula do Joca Martins. É o Lucas, ô Lucas, velho. Como é que tá, meu amigo Lucas? Parceiraço, bom dia.

0: 6:32.
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11: 6:35 da manhã, 6:35. 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
11: Pra mandar um abraço lá pro xará, pro Silvio. É, que tá mandando pra alguém especial. O Clementino Faxinal dos Limas. Alô, Clementino Faxinal dos Limas. Alô, xará, alô, Silvio. E também pra alguém especial aí, que tá. Aí é bonito, né? Vamos ver quem mais tá curtindo a programação. Bom dia, Malojo, mande um abraço pra família Oliveira do Faxinal dos Elias, pra família Miranda do Taquari, quem pede é o Cássio Miranda do Faxinal dos Elias, e bora pra lida, hoje a pegada é nosso amigo Cristiano Bassuma, bora, bora, alô Cristiano Bassuma, alô família Oliveira do Faxinal dos Elias, família Miranda do Taquari, meu amigo Cássio Miranda do Faxinal dos Elias, aquele abraço do tamanho do Rio Grande pra vocês aí, valeu rapaziada, velho.

aqui. O Jaime, bom dia, Malojo, tô passando por Rio Azul, rumo União da Vitória e tô escutando esse maravilhoso programaço aí. Parabéns, obrigado, se possível, toque de chão batido. Já vai rolar pra você, meu amigo, velho. Eita, forte abraço a toda a rapaziada que tá cortando trecho pelas BRs da nossa região. Que Deus acompanhe o seu caminho, a sua estrada e seja iluminada sempre. 6:38 da manhã, olha.

0: 6:51.
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2: Olha só a previsão do tempo para a cidade de Rio Azul para hoje, quarta-feira, dia 12. Hoje, muitas nuvens no céu, períodos aí de nublado com chuviscos. Não há previsão de pancadas de chuva para hoje, mas o tempo segue com bastante umidade, aí com bastante nebulosidade no dia de hoje, e máximas hoje um pouco mais elevadas. Hoje deve chegar a 21 graus. O tempo segue instável aí ao longo de toda a semana. A partir de amanhã devemos ter novamente pancadas de chuva, e sexta-feira um volume bem grande de chuva aí, passando de 40 milímetros. Maiores informações ao longo da programação, 6:57.
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2: 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Vamos ver quem tá curtindo aqui o programaço. Bom dia, André. Bora pra Lida. Deus abençoe o nosso dia. Na escuta, ligadinha na Talento. Alô, Sandra Cordeiro, como é que tá, minha querida? Tudo bem com você? Deus abençoe o seu dia.

por Zé Freitas. Oh, Zé Freitas, velho. Time nos areia, meu amigo, velho. Aí, bonito. Parceiraço da marca maior, tá sempre ligado comigo. José Freitas, firme nos arreios aí, parceiraço. Tá tomando mate por lá, né? Esquentando o osso do peito aí pra mais um dia de trabalho, né? É. Quem mais por aqui? A Marlene, tô curtindo a programação Malojão. Bom dia, Marlene. Como é que tá você, minha querida? Tudo bem contigo? Quem tá curtindo também lá pras bandas de Irati é o Juninho e a Piazada. Alô, Juninho! Alô, Piazada, lá em Gutierrez, curtindo a programação. Eita, ele pediu aqui Chorar por Amor. Eu acho que é dos Monarcas essa, né? Já vai rolar pra vocês esse azar. Deixa comigo, deixa comigo. Bom dia, meu amigo Marcelo Rodrigues. Como é que tá, Marcelão? Firme, forte, rígido e corado por aí. Tem mais por aqui, minha amiga Juliana. Alô, Juliana! Como é que tá, minha querida? Tudo bem contigo aí? Um abração pra você, pra toda tua maravilhosa família que tá sempre na sintonia, na audiência comigo. Valeu, valeu, valeu.

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0: 7:12.
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11: Bom dia, André. Bom dia, queridos ouvintes da Rádio Talento FM que estão sintonizando. Bom dia, querido e amado povo de Deus. Iniciemos este novo dia, ouvir e meditar a palavra de Deus. Em nome do Pai, do Filho e do Espírito Santo. Amém. O Senhor esteja convosco. Ele está no meio de nós. Proclamação do Evangelho de Jesus Cristo segundo Mateus. Glória a vós, Senhor. Capítulo 18, versículos 15 até 20. Naquele tempo, disse Jesus aos seus discípulos: se o teu irmão pecar contra ti, vai corrigi-lo, mas em particular, a sós contigo. Se ele te ouvir, tu ganhaste o teu irmão. Se ele não te ouvir, toma contigo mais uma ou duas pessoas, para que toda a questão seja decidida sob a palavra de duas ou três testemunhas. Se ele não vos der ouvido, diz-o à igreja. se nem mesmo a igreja ele ouvir. Seja tratado como se fosse um pagão, ou um pecador público. Em verdade vos digo, tudo o que ligardes na terra será ligado no céu, e tudo o que desligardes na terra será desligado no céu. De novo, eu vos digo, se dois de vós estiverem de acordo na terra sobre qualquer coisa que quiserem pedir, isso vos será concedido por meu Pai, que está nos céus. Por isso, onde dois ou três estiverem reunidos em meu nome, eu estou ali no meio deles. Palavra da salvação. Glória a vós, Senhor. Caríssimos irmãos e irmãs em Cristo, errar é muito humano e faz parte da nossa caminhada. Porém, a grandeza está na maneira como sabemos superar e lidar com os nossos erros e com as consequências que eles podem trazer para nossas relações com os outros. Jesus, no Evangelho desta manhã, nos ensina um modelo de diálogo marcado pela correção fraterna. Para corrigir alguém é preciso coragem, humildade, sinceridade e, sobretudo, muito amor. Ajudar uma pessoa a reconhecer seus erros, a mudar de atitude e a voltar para o caminho certo, não é uma tarefa fácil. Mais difícil ainda é corrigir alguém que está próximo de nós. Um amigo, um familiar ou até mesmo um irmão que errou ou pecou contra nós. Muitas vezes sentimos insegurança e constrangimento, com medo de criar ainda mais conflitos e problemas. Algumas pessoas preferem simplesmente ignorar, fingindo que não viram ou não sabem de nada. Outras tentam enfrentar a situação, mas acabam provocando novos conflitos. Tudo depende muito da maneira como fazemos a correção, da nossa intenção e também da situação da pessoa que cometeu o erro. Uma correção fraterna que nasce de um coração humilde e sincero, fundamentada no amor verdadeiro, não tem a intenção de machucar, mas de ajudar. Ela conduz pessoa a reconhecer seus próprios erros, mudar de atitude e fazer o bem. A correção que nasce do amor não humilha, não condena e não destrói. Ela procura distinguir o erro cometido da pessoa que errou. O erro precisa ser corrigido, mas a pessoa merece sempre respeito e dignidade. Por isso a correção fraterna constrói, enquanto a crítica, feita de maneira agressiva, pode humilhar, diminuir e até escandalizar injustamente. Infelizmente, essa é uma realidade que muitas vezes encontramos em nossa vida cotidiana. Em vez de ajudar alguém a mudar, certas palavras e atitudes acabam aumentando os conflitos e criando feridas desnecessárias. A finalidade da correção fraterna e ganhar de volta aquele que errou, ajudando a encontrar o caminho da verdade, da comunhão e da paz. Onde existe uma verdadeira correção fraterna, ódio e rancor dão lugar ao perdão e à reconciliação. Mas também saibamos aceitar quando somos corrigidos. Que nossas palavras nunca sejam para destruir ou humilhar, mas para ajudar outro a crescer e a se aproximar cada vez mais de Deus. Oremos. Deus eterno e todo-poderoso, a quem inspirados pelo Espírito Santo, ousamos chamar de Pai, fazei crescer em nossos corações o espírito de adoção filial, para merecermos entrar um dia na posse da herança prometida. Por nosso Senhor Jesus Cristo, vosso Filho, que é Deus, e convosco vive e reina na unidade do Espírito Santo, por todos os séculos dos séculos. Amém. O Senhor esteja convosco. Ele está no meio de nós. Que desça sobre vós, vossas famílias, trabalho e compromisso nesse dia, a bênção e a proteção de Deus Todo-Poderoso, Pai, Filho e o Espírito Santo. Amém. A todos um bom dia abençoado e viva o coração de Jesus em nossos corações e nos corações de todas as pessoas.
7: 7 horas e 23 minutos.

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7: 7:28 da manhã, 7:28, olha a hora aí. É, rapaziada. Vamos que vamos, né? Vamos acelerar o passo aí, são 7:28. Ô, rapaziada! 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

Ação, tudo de bom. O Nelson Pichib está ligado comigo. Bom dia, Nelson. Como é que tá, parceiro velho? Dia, piá. Chove ou sai sol pra nós pegar um bronze? Alô, BA. Vamos abrir a lujinha, vamos abrir a lujinha. Alô, BA. Sol? Talvez semana que vem só, meu amigo, velho. Barbaridade, velho. Não tá fácil, né? Sexta-feira é pra dar uma apertada forte na chuva aí. Segundo pontos climáticos, sexta-feira é pra dar passados 40 minutos de chuva, né? Hoje vai ficar assim, desse jeito, desse naipe aí. Com temperaturas mais elevadas, por sorte, né? Alô, seu José Ademir Valenga, o corintiano. Alô, Léo. Alô, Léo. Ô, Leonardo José Ferreira, ligadaço. Quem mais comigo por aqui? O Jorge Bajeves, bom dia, meu amigo. Valeu. O Hélio e a Vani estão ligados comigo também. Bom dia, meu

0: 7:40.
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6: Bueno, minha gente, infelizmente chegamos ao fim do nosso programa. Agradecendo a sua companhia, a sua parceria, a sua audiência, meu muito obrigado. Estaremos aqui novamente amanhã, se assim nos permitir o patrão velho lá de cima. Deus abençoe, ilumine, saúde e paz. O resto a gente corre atrás. Fui!

0: 7:47.
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0: 7:49.
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0: Agora são 7:53, já são 7:53. Bom dia! Hoje é dia 12 de agosto de 2026. Do ano se passaram, segundo o nosso calendário, 224 dias. Nós estamos na 33ª semana. A lua de hoje é a lua nova. No calendário, nós comemoramos hoje o Dia Nacional das Artes. Também é o Dia Internacional da Juventude, Dia do Elefante, também Dia Nacional dos Direitos Humanos. Agora são 7:53, temperatura nesse momento na cidade de Rio Azul aqui. Está na marca dos 10 graus, bastante neblina em toda a nossa região. São de Talento Notícias desta quarta-feira. Notícias locais, regionais e as ocorrências que movimentaram as últimas horas. Você vai ficar bem informado com a gente a partir desse momento. Com edição e apresentação de Edenilson Passos, está no ar o Talento Notícias.
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5: Agora são 7:56, já são 7:56. Temperatura da marca dos 11 graus aqui na cidade de Rio Azul nesse momento. Parcialmente nublado com bastante nebulosidade. Muita neblina, inclusive. De Rio Azul nesse momento. Parcialmente nublado com bastante nebulosidade.

0: com nuvens durante todo o dia, períodos de céu nublado. A máxima hoje não deve ultrapassar os 19 graus. Nós tivemos uma mínima de 10 graus agora nesta manhã. Amanhã, quinta-feira, a previsão que a gente tem aqui é de sol com nuvens, pancadas de chuva à tarde e à noite. Devemos ter 3,1 milímetros de chuva, segundo informações. Máxima de 25, mínima de 12 graus, previsto para amanhã, quinta-feira. Para sexta-feira, a previsão é de sol com nuvens, pancadas de chuva à tarde. Existe a possibilidade temporal, inclusive, para a sexta-feira. Máxima de 20 graus, mínima de 15, 15,9 milímetros estão previstos para a sexta-feira. Para o sábado, nós temos sol com nuvens, deve chover rápido durante o dia e a noite. Nós temos 18 milímetros de chuva previstos para sábado. Máxima de 24, mínima deve ser de 14 graus aí para o sábado. No domingo, por enquanto, não há previsão de chuva. Agora são 7h57. Olha, uma mulher foi encontrada morta na cidade após identificar manchas de sangue, né, na casa dela. Uma mulher foi encontrada morta na terça-feira em Itambé, no norte do estado, depois que a polícia militar localizou manchas de sangue na casa dela e em floresta. Inclusive, as cidades ficam cerca de 12 quilômetros aí de distância. O corpo dela estava carbonizado e suspeita de que ela foi esfaqueada. Uma perícia deverá determinar também a causa dessa morte. Na noite de segunda-feira, vizinhos da vítima ouviram ela gritar por socorro e acionaram a polícia militar. No local, os policiais encontraram então a casa dela vazia, com indícios de que um crime havia acontecido. Antes de encontrar o corpo da vítima, os policiais militares fizeram buscas pela mulher no hospital do município, em outros bairros da cidade e estradas rurais também. O principal suspeito do crime é o namorado da vítima. Ele foi preso pela Polícia Rodoviária Federal em Guarulhos enquanto tentava fugir. O nome dele não foi divulgado. Conseguimos monitorar o carro dele, destino a São Paulo. Ele é natural de Jacareí, no interior de São Paulo. Lembrando que possivelmente ele estava indo para aquele local. Foi alertado também para todas as forças de segurança do estado de São Paulo, detalhou o delegado Gustavo Mendes Marques de Brito. Segundo a Polícia Civil, o homem ficou preso até fevereiro e foi colocado em liberdade usando tornozeleira eletrônica. Ele tinha passagens anteriores por violência doméstica contra uma mulher, contra outra mulher, né, com quem ele se relacionou. Conforme a corporação, o relacionamento dele com a vítima era recente e eles não moravam juntos. Que fato, hein? Mas já são 7h59, 7h59. Daqui a pouquinho nós temos as ocorrências das nossas PMs em nossa região, né? Quase 30% das novas vagas no país já são por contratação flexível. Confira.
1: O mercado de trabalho brasileiro continua gerando empregos e novas modalidades de contratação vem ganhando espaço. Dados do novo Caged revelam que entre janeiro e maio deste ano, o país registrou 29% das contratações por modalidades como trabalho temporário, contratação intermitente, jornada parcial e outros vínculos previstos na legislação pelo Ministério do Trabalho. Para Débora Rodrigues, especialista em recursos humanos e integrante do Grupo Temático de Gestão de Pessoas no CRAMG, Conselho Regional de Administração de Minas Gerais, a contratação flexível hoje faz parte do planejamento das empresas.
2: A contratação flexível, ela representa uma evolução das relações de trabalho e responde a uma necessidade das empresas de serem mais ágeis em um mercado que está cada vez mais dinâmico. Ela permite ajustar equipes conforme a demanda, reduzindo o tempo de contratação para projetos específicos. E também ter acesso a profissionais que são altamente especializados, o que otimiza os custos operacionais e não compromete a competitividade da empresa.
1: Dados do Ministério do Trabalho mostram que em maio o país contabilizava mais de 5 milhões de trabalhadores na condição de contrato flexível, passando a integrar de forma consistente a estrutura do emprego formal. A especialista em RH destaca as vantagens e os riscos da contratação flexível para as empresas.
2: O principal risco que percebo não está na modalidade em si, mas na forma como ela é conduzida. Quando não há clareza sobre expectativas,

0: oportunidades de desenvolvimento, comunicação e integração, os profissionais contratados nesses modelos mais flexíveis podem se sentir menos pertencentes, o que impacta a produtividade e a retenção dos colaboradores. E também existe um desafio importante para o próprio profissional. Quem trabalha em contratos flexíveis precisa investir continuamente em atualização, fortalecimento da sua marca profissional, network e a própria gestão da empregabilidade.
1: A tendência é que a contratação flexível continue ganhando espaço, acompanhando a necessidade das empresas de equilibrar crescimento, produtividade e capacidade de adaptação. Agência Rádio Web, produção e reportagem, Priscila Mendes.
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0: Agora já são 8:05, 8:05. As ocorrências policiais das últimas 24 horas atendidas pela Polícia Militar em nossa região. Por parte da Polícia Militar de Irati, nós tivemos algumas ocorrências. Atendimento de acidente às 16h40, a equipe deslocou até onde foi constatado a taxa de uma colisão transversal envolvendo uma motocicleta Honda CG Titan KS cor prata e o veículo Fiat Argo de cor cinza. Segundo declarações dos envolvidos, a motocicleta seguia pela rua Coronel Grácia, sentido bairro, quando o cruzamento da rua Coronel Emílio Gomes colidiu com o veículo que seguia na mesma via, mas em sentido contrário, o qual então faria conversão na esquerda, na Coronel Emílio Gomes. O sinistro resultou danos materiais em ambos os veículos, ferimentos também no condutor da motocicleta, o qual foi atendido pela equipe do SIAT, sendo encaminhado para a UPA. Lembrando que o condutor do automóvel foi submetido ao teste do etilômetro, que resultou em 0,0 miligramas de álcool por litro. Nós tivemos tráfico de drogas em Irati. Trata-se de uma ocorrência de tráfico de drogas decorrente ação conjunta entre as equipes da 8ª Companhia, juntamente com a Rotan. Durante diligências motivadas por denúncias de tráfico de drogas no bairro Rio Bonito, foi visualizado uma intensa movimentação de pessoas junto ao endereço denunciado, com indícios de comércio de entorpecentes, também no decorrer da vigilância. Foi acompanhado também negociação de substância análoga à maconha entre o indivíduo e outra pessoa, sendo esta então posteriormente abordada e localizado também em sua posse uma porção de maconha. Diante desses fatos, foi solicitado apoio à equipe também à sua posse na sequência da Rotan. Busca no imóvel indicado, mediante autorização também, claro, dos ocupantes, sendo localizado porções de substância análoga à maconha. O principal suspeito não foi localizado. Duas mulheres encontradas neste imóvel negaram, né, a propriedade desses entorpecentes, sendo, contudo, encaminhados à 41ª DP, juntamente também com esse material apreendido, incluindo drogas, aparelhos celulares, balança de precisão e embalagens. Os envolvidos foram encaminhados para o exame de lesões corporais, sem constatação de lesões também. Em seguida, até a Delegacia de Polícia de Irati. Por parte da Polícia Militar de Rebouças, nós tivemos às 10h20. A equipe realizava a visita de fiscalização para uma senhora, ao ser indagada seu filho nesta estaria então cumprindo as restrições impostas pela medida protetiva de urgência. Ela relatou que ambos estavam dentro da casa com o seu consentimento, justificando também deles não ter onde residir. E ela, como mãe, né, a casa então e a avó, tem pena de deixá-los ao relento. A mulher foi advertida de que não poderia recebê-los sem antes solicitar a revogação da medida protetiva. Diante dessa flagrância, por mulher descumprir a decisão judicial de que defere medidas protetivas de urgência, foi realizada a abordagem e a prisão de duas pessoas. Juntamente com a vítima também, foram apresentados na Delegacia de Polícia Civil de Rebouças para os procedimentos da Polícia Judiciária. Esse fato aconteceu, né, em Rebouças. Nós também tivemos ainda mais uma visita de fiscalização para uma mulher a qual possui medida protetiva em urgência em desfavor ao seu ex-convivente. Na oportunidade, foi estabelecido contato telefônico a fim de atualização do endereço. A mulher passou a relatar que mantém contato telefônico para tratar de assuntos referentes à guarda dos filhos. Processo que se encontra em trânsito judicial, né? Alega também que o homem apenas lhe exige exame de DNA do filho, mas que não está recebendo nenhum tipo de ameaça ou outro fator ligado também à violência doméstica. A mulher foi orientada a procurar o fórum para atualizar as restrições da medida protetiva e intermediar com o advogado e também terceiros o contato agressor, a fim de não ter sua medida protetiva contestada. Nós tivemos também ainda Em Rebouças, 16h06, foi prestado um atendimento, apoio a uma senhora na retirada dos seus pertences, prevenção à violência doméstica e também familiar na sua casa, pois a mulher passava a residir com seu filho e nora, tendo em vista então que seu outro filho é usuário de entorpecentes e alcoólatra e só perturba, né? Segundo informações que ela contou, os pertences pessoais foram retirados e a mulher e os familiares também foram orientados. Aqui em Rio Azul nós tivemos uma ameaça. A equipe fez contato com a solicitante, onde ela relatou que na data de ontem, por volta das 10h50, uma pessoa do sexo masculino, moreno, com tatuagens e fala que aparentava ser espanhol, o qual estava com um veículo sedã preto, acredita ser um Jetta, não sabendo passar a placa desse veículo ou outra informação, teria adentrado então a sua loja perguntando a respeito de uma pessoa. Após ela relatar que essa pessoa teria falecido, essa pessoa então teria relatado que fez empréstimos a comerciantes e também, quando ela pegou o celular, ele teria pensado que ela iria fazer o contato com alguém e então lhe mostrou uma arma de fogo que estava em sua cintura, relatando que ainda estava prevenido, momento em que ela se sentiu ameaçada, sendo que na sequência deixou o local tomando rumo ignorado. Diante desses fatos foram realizadas também as orientações pertinentes e realizado buscas, mas sem êxito em localizar o veículo por ela informado. Restando então este boletim de ocorrência. Essa ocorrência aqui na cidade de Rio Azul. Por parte da Polícia Militar de Imbituva, nós tivemos um cumprimento de mandado de prisão. A equipe da Rotan, em patrulhamento pelo bairro Miraluz, foi visualizado uma pessoa de sexo masculino em frente à residência. Hoje, então, de conhecimento da equipe, possui mandado de prisão expedido. Confirmaram também a identidade do mesmo, onde, em consulta, foi constatado que o mesmo possui em seu desfavor um mandado de prisão decorrente à condenação transitada em julgado. Após esse, como diz, posso ser esse indicado, né? Esse mandado vigente, foi dado voz de prisão mesmo e alguns familiares também se aproximaram do local, começaram a se exaltar, onde a equipe fez o uso de algemas, sendo então acomodado mesmo no compartimento fechado, sendo encaminhado ao pronto atendimento municipal de Imbituva para a confecção também do laudo de lesão corporal e entregue na cadeia pública de Irati. Agora são 8h13, 8h13. Essas ocorrências de maior relevância que nós tivemos aqui nas últimas 24 horas em nossa região. Mudando um pouquinho de assunto, daqui a pouquinho vou conversar com o Luiz da Farmabim, né? Toda quarta-feira ele vem aqui para bater um papo legal, trazer muita informação bacana pra gente. Daqui a pouquinho vou conversar com o Luiz. Terremoto na Colômbia calcula cerca de 3 mil desaparecidos. Confira.
1: Após o segundo dia de buscas, o governo colombiano confirmou a morte de 254 pessoas e 570 feridos após o terremoto que abalou o país na segunda-feira. De acordo com o último balanço divulgado nesta terça, 61 prédios e 1.300 casas colapsaram ou foram danificadas. Ainda não há dados sobre a quantidade de pessoas presas nos escombros, mas calcula-se cerca de 3 mil desaparecidos. O tremor de magnitude 7,4 graus teve epicentro no município de San José del Palmar, no departamento de Chocó, a uma profundidade de 107 quilômetros. A causa foi um movimento no interior da terra conhecido como subducção, que acontece quando uma placa tectônica afunda e desliza sob a outra. A Colômbia está sob várias placas tectônicas, entre elas a Nazca, a Sul-Americana e a do Caribe. Apesar de ter sido um terremoto de alta magnitude, a profundidade do epicentro evitou um desastre ainda maior. O governo da Colômbia decretou estado de emergência e promete conceder auxílio aluguel aos desabrigados. O governo dos Estados Unidos anunciou auxílio de 15 milhões de dólares. Agência Rádio Web de Brasília, Alan Barbosa.
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0: Agora já são 8:18, 8:18 agora. Temperatura aqui na marca dos 11 graus. Agora eu tenho o prazer de conversar com ele, com nosso amigo Luiz, diretamente da Farmabim. Ele vai falar com a gente aqui toda quarta-feira, né? Como de praxe, ele já vem sempre com o assunto. Para você que está ouvindo em casa, né? Tem dificuldades, de repente tem dúvidas a respeito de um tema. E é importante a gente falar bastante sobre saúde. E nada mais, né? Nada mais saudável que conversar com o Luiz, que já tem um vasto conhecimento nessa área. Ele que trabalha, então, é responsável pela Farmabim aqui em Rio Azul. Gente, olha, ele vai falar hoje com a gente que é a respeito do Damilib. É um ativo natural inovador para melhorar a libido feminina. Vamos deixar que você converse. Você explica pra gente. Luiz, bom dia.
8: Bom dia, Denilson. Bom dia, amigos da Rádio Talento. Então, hoje vamos falar sobre o Damilib, né? Que é um derivado de uma planta, né? Da Damiana, e auxilia nessa área da principalmente pra mulher, né? Da área do libido, né? Que é o desejo sexual. Que a área sexual também faz parte da saúde.
0: Sim.
8: Né? Faz parte da saúde e faz parte também do bem-estar, né, e do equilíbrio e da harmonia de um casal, né, no qual às vezes acontece algumas situações desagradáveis e tal, né, e às vezes até uma separação ou outros problemas mais sérios devido a uma situação às vezes em que a mulher não tem aquele desejo sexual, né, não tem aquele libido, ou tinha, e daí por algumas questões, alguns parâmetros foi reduzindo, diminuindo, e com isso gera um atrito, gera arestas, gera problemas, né, nessa área conjugal. Então a Farmabim tem essa opção, uma opção segura, natural e eficaz, né, que é o Damilib, que é feito em cápsula. A mulher toma uma cápsula pela manhã ao acordar e vai fazendo um tratamento de melhora desse interesse sexual. O Damilib não mexe com hormônios, não é um hormônio, né? Então, para aquelas mulheres que já têm alguma contraindicação nessa área hormonal, por exemplo, já tiveram câncer de mama ou alguma coisa assim, não vai mexer nessa área, né? E ela é uma planta que vai melhorando o interesse sexual, vai melhorando essa área do desejo sexual. Também ajuda numa situação assim, às vezes, vamos dizer, de uma depressão leve, que às vezes a mulher pode estar passando assim, numa situação, né, dessa parte do humor, né, que também conta bastante para que haja, né, o interesse, haja, né, essa área da procura sexual. Então, se ela estiver depressiva, vamos dizer assim, ou com uma depressão leve, dificilmente vai ter o interesse, né? Sim. Então, uma coisa leva a outra, tá? E também o Damilib melhora numa área assim, sexual, a parte da lubrificação, a parte do desejo, a parte da excitação, né? Então, são parâmetros já comprovados do produto, né, que vão melhorando mediante o uso, né, do Damilib. É lógico, não é na primeira cápsula que tudo vai mudar.
0: Verdade.
8: Tá? É uma situação, lógico, que varia também de mulher para mulher, né, dependendo do grau que ela tá e de como que tá a situação dela, mas é um tratamento que se mostra bastante eficiente e seguro, né, para essa finalidade, que é uma situação, às vezes, um pouco, já digo assim, complicada para a mulher. Às vezes ela não conta o que está acontecendo, ou às vezes existem alguns produtos que às vezes não trazem aquele resultado específico, né? Às vezes até comenta com o ginecologista, mas às vezes não tem um resultado tão tão bom, né, quanto espera. Então, o Damilib é uma opção, que nem eu falei, natural, segura e eficaz, né, para tratar essa situação, né, desse desinteresse sexual, e que vai, com o tempo, né, mediante um tratamento, lógico que varia de pessoa para pessoa, mas vai trazendo esse interesse, vai trazendo essa melhora, vai trazendo, né, essa condição para a mulher de satisfação também, né, nessa área sexual, para que, né, numa questão principalmente dessa área conjugal, se restabeleça, né, uma harmonia, se restabeleça, né, uma situação assim de convívio, no qual às vezes por uma situação, né, de desinteresse da mulher acaba trazendo aí, né, um problema aí, às vezes até uma separação, né, porque a mulher acaba não tendo aquele desejo do qual poderia ter, né, ou que tinha anteriormente. Então, Adenilson, esse é um resumex, vamos chamar assim, né?
0: Sim.
8: Do que o Damilib pode trazer aí, o que ele faz aí no organismo feminino.
0: E o fato dele ser um medicamento 100% natural, ele não há restrição nenhuma, né, Luiz? Ou tem?
8: Então, assim, ele não é um hormônio, né? Sim. Então, isso já é bastante positivo, porque daí ele não mexe com outras coisas e não traz perigo numa área, vamos dizer assim, da área do câncer. Então, lógico, tem situações que às vezes a pessoa só tomando para saber se ela tem alguma alergia, alguma situação assim, uhum, àquele produto, né? Que nem aqui a Damiana não é uma planta também comum, né, da nossa região. É lógico que esse daqui é um extrato padronizado, é feito um processo em cima da planta e feito como se fosse uma concentração maior do produto, né, e tal. Não é só a folha da planta, né? Ele é processado e potencializado o produto, né, para ser colocado em cápsula e daí para a pessoa tomar. Mas assim, a priori não teria nenhuma restrição, né? Uhum. Também mulheres que estão na menopausa e mulheres que não estão na menopausa podem utilizar. A única contraindicação seria quem está gestante, né, porque não tem estudo com esse público. Sim. E quem está amamentando, né, e também às vezes mulheres abaixo aí de, né, vamos dizer que estão na adolescência e tal, que daí não, né, não, também não tem estudo, não teria porquê, mas aí seriam mais mulheres aí de uma idade aí de 30 anos, vamos dizer assim, para frente, teoricamente, que seria um produto mais indicado aí para ser utilizado.
0: Certo. Então, para você que de repente está ouvindo a rádio, né, se interessou nesse medicamento, Inclusive, você pode tirar suas dúvidas através do telefone. Nós temos o telefone da Farmabim, que você pode estar ligando e pode estar mandando um WhatsApp.
8: Pode mandar mensagem, pode mandar áudio, né? Pelo contato aí do WhatsApp, né? Qualquer dúvida que tenha, não só sobre o Damilib ou qualquer outra fórmula, ou às vezes também tem o pessoal que toma algum medicamento assim industrial. Certo. De valor mais alto, daí pergunta se manipula esse medicamento, que daí normalmente ele sai num valor mais em conta, né? É lógico que daí, sim, dependendo do medicamento, tem que ter a receita, mas são situações que às vezes a pessoa pode utilizar, né, para saber de medicamentos, saber de fórmulas, né, saber, uhum, se faz produtos, saber de vitaminas, né? Ou seja, hoje em dia tem o canal do WhatsApp é muito utilizado, né, para fazer, sim, pergunta e também ter ali também você já recebe o valor do produto, né, já tem ideia do custo do produto, então fica bem mais ágil, né, bem mais fácil, principalmente o pessoal que às vezes mora mais longe, exato, né, que não precisa, sim, se deslocar fisicamente até a farmácia, né, só vem às vezes só para daí retirar o produto, né.
0: Exatamente. 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A gente está falando a respeito hoje aqui de um produto, um medicamento que é referente exclusivamente para as mulheres. Mas a Farmabim trabalha com inúmeras formas, né, Luiz?
8: Isso. Não só. São várias e várias opções, né? Nessa área da manipulação, no qual ela abrange aí várias situações, né? Que nem num programa anterior eu falei sobre a parte, né, da florada, de alergias, né? Sim. E tal. Então, que era da área da homeopatia, falei já sobre outros produtos para dor, para área da bexiga. Então, são NN produtos que a pessoa não encontra nas farmácias tradicionais, né? São produtos, vamos chamar assim, exclusivos da área da manipulação, e que daí aqui agora em Rio Azul a Farmabim tem esse leque de opções aí no qual as pessoas podem, né, encontrar e utilizar, né, que nem por exemplo aí hoje falando da Damilib, né, que é um produto diferenciado para esse tipo de necessidade, né, que a Farmabim traz aí, né, e tem mais essa opção no leque, né, da manipulação. Lembrando que o horário da Farmabim Rio Azul, ela começa às 9 da manhã, vai até o meio-dia, daí da 1 da tarde até às 6, né? 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Então, para quem tiver interesse, quem a parte também estética, cremes, quem tá com o cabelo caindo, barba também, para melhorar a barba, né? Que nem, não é só produto para mulher, né? Tem produto para homem também. Então, são várias situações aí, né? Pessoal de academia que quer melhorar o desempenho, quer aumentar a massa muscular, ou seja, são várias opções aí que a Farmabim, uhum, tem, né, as mais variadas situações. Então, só chegar ali, tá a doutora Maria Eduarda ali, que é a farmacêutica responsável da Farmabim Rio Azul, só conversar com ela ali, ela vai passar a orientação, né, e tem todo o apoio, o suporte lá da Farmabim Irati, né, no qual a gente já tá há 27 anos, né, nesse tipo de trabalho, né, então já tem, sim, todo um know-how, uma experiência para trazer aqui agora, né, para Rio Azul, fazendo 3 meses, né, de existência aqui na cidade de Rio Azul, sim, também as opções aí na área da manipulação.
0: Que maravilha. A gente conversando então com o Luiz aqui, da Farmabim, trazendo para nós um assunto muito interessante nesta quarta-feira. O Luiz que vem toda quarta, né, conversar com a Thaís está de férias, uhum, tá aproveitando as suas férias. Semana que vem
8: tem que aproveitar, né?
0: Tem que aproveitar, né? Semana que vem a Thaís já está de volta das férias, mas enfim, né? Toda quarta-feira de praxe nós temos um assunto diferenciado E é claro, para você que sempre gosta de conhecimento, né? Para você que de repente tem as suas dúvidas, você pode mandar a sua dúvida, a sua mensagem aqui pra gente, que a gente vai estar conversando com o Luiz na sequência.
8: Isso.
0: E vai estar podendo esclarecer também, né,
8: Luiz? Se mandar alguma pergunta, alguma dúvida ou até alguma sugestão de tema também, a gente pode, né, trazer em cima dessa necessidade, desse questionamento que a pessoa, que o ouvinte coloca.
0: Que maravilha, então. Luiz, eu agradeço a sua presença.
8: Valeu, Denilson.
0: Agradeço a presença do Luiz e, é claro, com certeza, na quarta-feira que vem nós teremos aí um novo tema, mais informações. Então, se o pessoal se interessou, pode ligar, aliás, pode mandar um WhatsApp, que é mais prático, né, Luiz?
8: Isso.
0: 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A equipe da Farmabinha está aí com os de braços abertos para atender vocês com muito carinho, tá certo, Luiz?
8: Isso aí. Valeu. Valeu. Um abraço a todos e semana que vem tem mais. Até lá. Tchau, até tchau. Lá.
0: Aí eu conversei com ele, com o Luiz da Farmabim, trazendo informações pra gente. Essa manhã nublada, 11 graus, muita neblina lá fora. 8h30 aí, um rapidinho intervalo e volto já.
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0: Olá e sejam bem-vindos ao nosso programa Saúde em Dia. Como melhorar a eficácia da imunoterapia contra o câncer? Esse é o desafio do pesquisador francês Alexandre Destape, diretor do Laboratório de Nanomedicina do Instituto Gustave Roussy, maior centro de luta contra o câncer da Europa, situado em Villejuif, nos arredores de Paris. A reportagem do Saúde em Dia veio até um instituto conversar com o Alexandre, onde desde 2025 ele estuda nanomedicina aplicada à oncologia.
1: Bonjour, je m'appelle Alexandre Destape, je suis chercheur à Gustave Roussy.
0: Sua pesquisa visa principalmente as células do subtipo de um câncer de mama caracterizado por uma quantidade excessiva da proteína HER2, mais agressivo. Foi assim que surgiu o seu atual projeto Nanobite, que acaba de ser contemplado com financiamento do Conselho Europeu de Investigação, a principal agência da União Europeia para financiamento de pesquisa científica de excelência. O cientista francês recebeu uma bolsa de 150 mil euros para pesquisadores que querem transformar uma descoberta científica em uma aplicação prática. As nanopartículas desenvolvidas pela equipe do pesquisador funcionam como um cavalo de Troia um pouco mais sofisticado, lançando as armas para combater o tumor de maneira mais eficaz e estratégica.
2: A ideia é ativar o sistema imunológico adicionando certos anticorpos na superfície das nanopartículas. A nanopartícula, nesse caso, funciona como um meio de transporte, uma pequena esfera na qual podemos colocar imunoterapias ou moléculas que vão impulsionar o sistema imunológico. Fizemos nossas primeiras provas de conceito e validamos a hipótese que, dependendo do tipo de nanopartícula que usamos, ela terá uma certa influência na resposta imune. A seleção foi feita após a triagem de muitas nanopartículas, uma delas à base de PLGA, que é um pequeno polímero. Foi assim que surgiu o projeto Nanobite.
0: As nanopartículas medem entre 60 e 100 nanômetros. São formadas por gordura, colesterol e cadeias de polímeros sintéticos, e usadas em muitos produtos, como os shampoos, por exemplo. Uma nanopartícula é 10 mil vezes menor do que um fio de cabelo. A título de comparação, os anticorpos enxertados na superfície dela têm cerca de 10 nanômetros.
2: É como uma emulsão com gotículas finas e a estabilizamos com um polímero chamado PLGA. A ideia é criar esferas minúsculas, bem pequenas, com esses anticorpos na superfície, adicionando o princípio ativo, ou seja, a molécula terapêutica que nos interessa.
0: O PLGA é um polímero biodegradável e biocompatível, muito utilizado em medicina e farmacologia. A grande questão agora, explica o cientista, é confirmar a possibilidade de inserir essa nanopartícula na fronteira entre a célula tumoral e a imunológica. Sua função seria criar uma ponte de reconhecimento entre as duas células, ativando ao mesmo tempo a resposta imunológica que combaterá o tumor maligno.
2: O interesse deste projeto de prova de conceito no Gustave Roussy é o acesso à amostra de pacientes e a toda a parte clínica que o centro oferece para acelerar nossas pesquisas. A ideia é desenvolver nanopartículas de acordo com as necessidades e dependendo do tumor ou da célula que será alvo do medicamento.
0: Segundo o cientista francês, é possível fabricar rapidamente uma nanopartícula sob medida na plataforma criada no laboratório do Instituto Francês, que poderá no futuro ser aplicada a outros tipos de cânceres. O objetivo de Alexandre é buscar outros financiamentos europeus para realizar os testes clínicos e possibilitar a utilização da nanopartícula em um futuro talvez próximo, como um aliado nas imunoterapias contra o câncer.
1: A transição
2: do meio acadêmico para o industrial pode ser muito rápida. É apenas uma questão de captação de recursos e financiamento, como sempre. A ideia é que, ao longo dos 18 meses, validemos o máximo possível do ponto de vista acadêmico e pré-clínico. O processo já existe. Depois, é uma questão de captar recursos e convencer um clínico a levar o projeto para ensaios clínicos. O tempo do ensaio clínico em si não pode ser diminuído, pois envolve recrutamento de pacientes. Essas etapas são inevitáveis. A fase 1 pode durar de 1 a 2 anos e depois há as fases 2 e 3. Devemos prever quase 7, 8 ou 10 anos para que seja aprovado no mercado. Mas o acesso ao primeiro paciente, se tudo correr bem, deve acontecer dentro de 2 a 3 anos.
0: Você ouviu Saúde em Dia. Obrigada pela audiência. Até a próxima semana. De Paris, Thaís Estivanin, da Rádio França Internacional, especial para a agência Rádio Web.

0: Brasil já dispõe de projetos importantes para o enfrentamento das mudanças climáticas. O desafio agora é acelerar a execução e ampliar a ação entre os setores público e privado. A mensagem foi defendida por especialistas durante a abertura do 2º Fórum de Finanças Sustentáveis, realizado pela Confederação Nacional das Seguradoras, a CNSEG. Na abertura do fórum, um dos destaques foi o papel do mercado de seguros na transição climática. Cláudia Prates, diretora de sustentabilidade da Confederação, destacou a experiência das seguradoras para viabilizar projetos de adaptação climática.
1: Porque o setor de seguros, ele é acostumado com gestão de riscos. Então, por que não trazer essa parceria e o setor de seguros ser olhado como um parceiro e um pilar importante para a transição climática? Eu acho que a gente tem muito que caminhar, mas é uma oportunidade para que todos possam ver a transição climática não como um custo, e sim uma oportunidade da gente poder desenvolver de uma forma mais sustentável e com uma adaptação climática bem fortalecida.
0: Ana Toni, CEO da COP30, destacou que o Brasil já conta com políticas públicas importantes em desenvolvimento, voltadas para a transição climática. Mas, segundo a especialista, o desafio é acelerar a execução dessas iniciativas.
2: A gente está num bom momento. A gente construiu políticas públicas, regulamentação, tem instrumentos econômicos e temos a sociedade muito bem organizada. Temos que fazer políticas públicas entendendo as dificuldades do setor privado, e o setor privado tem que fazer o que já faz essa implementação entendendo as dificuldades também do setor público.
0: Isaac Sidney, presidente da FEBRABAN, Federação Brasileira dos Bancos, defendeu mais coordenação entre bancos, seguradoras, governo e investidores para ampliar a capacidade do Brasil em projetos de financiamento sustentáveis.
3: O desafio agora é criar ou continuar criando as condições para que os projetos se transformem em investimentos, para que esses investimentos se traduzam em desenvolvimento econômico sustentável, em geração de emprego, aumento da capacidade de resiliência do Brasil em meio a tantos riscos sob a ótica ambiental e climática.
0: Além de oferecer proteção contra perdas provocadas por eventos extremos, os especialistas avaliam que o setor segurador pode contribuir para reduzir riscos através de investimentos em projetos de infraestrutura e economia de baixo carbono. Para mais conteúdos como este, acesse o site Notícias do Seguro. Agência Rádio Web, produção e reportagem, Karina Chagas.
4: Agora são 8:41, já são 8:41. Temperatura da marca dos 11 graus aqui na cidade de Rio Azul. Já trarei para vocês aqui a cotação do mercado agrícola segundo grau, departamento de economia rural localizado na cidade de Irati. Olha, o eclipse solar total desta quarta vai escurecer o céu para 15 milhões de pessoas. Cerca de 15 milhões de pessoas podem viver essa experiência, né? Aí na face do planeta, onde vai ser possível acompanhar o eclipse solar total nessa quarta-feira, segundo a estimativa do site especializado aí, o Time and Date. O número cresce bastante quando entra em conta os locais onde a Lua vai se esconder apenas uma parte do seu sol, né? Aproximadamente 980 milhões de pessoas, digamos assim, 12% da população mundial estarão em áreas com alguma visibilidade desse fenômeno. A faixa onde o sol será completamente coberto passa por Groenlândia, Islândia, norte da Rússia, Espanha e uma pequena parte da área de Portugal. Já a fase parcial poderá ser vista numa área muito maior em boa parte da Europa, também no norte, né, na América do Norte, na Ásia e no oeste da África também. No Brasil, contudo, o eclipse não poderá ser visto. Então, nós estamos aí na expectativa, né, para ver esse eclipse, mas nós dificilmente vamos conseguir ver. Tanto é por conta da neblina e por conta do nosso El Niño que está chegando, muitas coisas estão aí em mudança frequência, né, bastante mudanças não teremos. Essa diferença explica que milhões de pessoas podem acompanhar essa etapa e muitas não conseguem. Então, nessa quarta-feira, o tempo máximo com o sol totalmente encoberto será cerca de 2 minutos e 18 segundos. Sorte de quem mora nos outros países que vai poder ver esse eclipse solar, ó. Olha, são 8h43, agora 8h43. Nanopartículas podem melhorar a ação ainda do imunoterapia nos cânceres, você sabia? Vamos a essa informação.
5: Olá e sejam bem-vindos ao nosso programa Saúde em Dia. Como melhorar a eficácia da imunoterapia contra o câncer? Esse é o desafio do pesquisador francês Alexandre Detape, diretor do Laboratório de Nanomedicina do Instituto Gustave Roussy, o maior centro de luta contra o câncer da Europa, situado em Villejuif, nos arredores de Paris. A reportagem do Saúde em Dia veio até um instituto conversar com o Alexandre, onde desde 2025 ele estuda nanomedicina aplicada à oncologia.
6: Bonjour, je m'appelle Alexandre Detape, donc je suis chercheur à Gustave Roussy.
5: Sua pesquisa visa principalmente as células do subtipo de um câncer de mama caracterizado por uma quantidade excessiva da proteína HER2, mais agressivo. Foi assim que surgiu o seu atual projeto Nanobite, que acaba de ser contemplado com o financiamento do Conselho Europeu de Investigação, a principal agência da União Europeia para financiamento de pesquisa científica de excelência. O cientista francês recebeu uma bolsa de 150 mil euros para pesquisadores que querem transformar uma descoberta científica em uma aplicação prática. As nanopartículas desenvolvidas pela equipe do pesquisador funcionam como um cavalo de Troia um pouco mais sofisticado, lançando as armas para combater o tumor de maneira mais eficaz e estratégica.
7: A ideia é ativar o sistema imunológico adicionando certos anticorpos na superfície das nanopartículas. A nanopartícula, nesse caso, funciona como um meio de transporte, uma pequena esfera na qual podemos colocar imunoterapias ou moléculas que vão impulsionar o sistema imunológico. Fizemos nossas primeiras provas de conceito e validamos a hipótese que, dependendo do tipo de nanopartícula que usamos, ela terá uma certa influência na resposta imune. A seleção foi feita após a triagem de muitas nanopartículas, uma delas à base de PLGA, que é um pequeno polímero. Foi assim que surgiu o projeto Nanobite.
5: As nanopartículas medem entre 60 e 100 nanômetros. São formadas por gordura, colesterol e cadeias de polímeros sintéticos, e usadas em muitos produtos, como os shampoos, por exemplo. Uma nanopartícula é 10 mil vezes menor do que um fio de cabelo. A título de comparação, os anticorpos enxertados na superfície dela têm cerca de 10 nanômetros.
7: É como uma emulsão com gotículas finas e a estabilizamos com um polímero chamado PLGA. A ideia é criar esferas minúsculas, bem pequenas, com esses anticorpos na superfície, adicionando o princípio ativo, ou seja, a molécula terapêutica que nos interessa.
5: O PLGA é um polímero biodegradável e biocompatível, muito utilizado em medicina e farmacologia. A grande questão agora, explica o cientista, é confirmar a possibilidade de inserir essa nanopartícula na fronteira entre a célula tumoral e a imunológica. Sua função seria criar uma ponte de reconhecimento entre as duas células, ativando ao mesmo tempo a resposta imunológica que combaterá o tumor maligno.
7: O interesse deste projeto de prova de conceito no Gustave Roussy é o acesso à amostra de pacientes e a toda a parte clínica que o centro oferece para acelerar nossas pesquisas. A ideia é desenvolver nanopartículas de acordo com as necessidades e dependendo do tumor ou da célula que será alvo do medicamento.
5: Segundo o cientista francês, é possível fabricar rapidamente uma nanopartícula sob medida na plataforma criada no laboratório do Instituto Francês, que poderá no futuro ser aplicada a outros tipos de cânceres. O objetivo de Alexandre é buscar outros financiamentos europeus para realizar os testes clínicos e possibilitar a utilização da nanopartícula, em um futuro talvez próximo, como um aliado nas imunoterapias contra o câncer.
7: A transição do meio acadêmico para o industrial pode pode ser muito rápida. É apenas uma questão de captação de recursos e financiamento, como sempre. A ideia é que, ao longo dos 18 meses, validemos o máximo possível do ponto de vista acadêmico e pré-clínico. O processo já existe. Depois, é uma questão de captar recursos e convencer um clínico a levar o projeto para ensaios clínicos. O tempo do ensaio clínico em si não pode ser diminuído, pois envolve recrutamento de pacientes. Essas etapas são inevitáveis. A fase 1 pode durar de 1 a 2 anos e depois há as fases 2 e 3. Devemos prever quase 7, 8 ou 10 anos para que seja aprovado no mercado. Mas o acesso ao primeiro paciente, se tudo correr bem, deve acontecer dentro de 2 a 3 anos.
5: Você ouviu Saúde em Dia. Obrigada pela audiência. Até a próxima semana. De Paris, Thaís Estivanin, da Rádio França Internacional, especial para a agência Rádio Web.

0: Agora são 8h49, então horas mais 49 minutos. Olha, porque a menopausa também mexe com o cérebro. Mulherada, você que tá ouvindo o rádio aí, né? Tá na época da menopausa. Você sabe que muita coisa muda, né? Influencia em muita coisa. Vamos trazer essa informação aqui, essa matéria exclusiva a respeito da menopausa. Falando a respeito que mexe com o seu cérebro. 8h49 agora.
1: No episódio passado, eu descobri que aqueles sintomas que eu vinha sentindo tinham um nome. Climatério. Mas aquela descoberta respondeu apenas parte das minhas perguntas, porque eu continuava esquecendo palavras, perdi o fio da conversa, me senti um pouco confusa e cansada mentalmente. Eu também precisava compreender o que estava acontecendo dentro da minha cabeça. Eu sou a Fernanda Nardo e esse é o segundo dos três episódios da série O Tempo do Corpo, uma produção do RW+, o núcleo de conteúdos especiais do Grupo Rádio Web. Foi conversando com outras mulheres que eu percebi que eu não era a única tentando encontrar palavras para explicar aquela confusão mental. A Aline Barbosa, de 44 anos, que eu conversei lá no episódio anterior, encontrou uma comparação que traduz exatamente essa experiência.
2: Então, foi recente que eu consegui dar um nome, assim, para o que eu vivi e estou vivendo ainda. Que é como se você estivesse dirigindo na neblina. Você não enxerga aquela neblina pesada na serra, com dia de chuva ainda junto, assim. Que as pessoas ligam um alerta, o pisca-alerta do carro, para poder enxergar alguém. E não pode parar, porque é mais perigoso, pode vir alguém e bater em você, mas você precisa continuar dirigindo e tentando, né? Lentamente, só continuar ir indo.
1: A analogia da Aline ajudava a descrever a sensação, mas ela também levantava outra pergunta. Por que tantas mulheres viviam a mesma experiência? Na busca por respostas, eu encontrei o livro Cérebro e Menopausa, da neurocientista Lisa Moscone. Foi ali que eu descobri que o climatério e a menopausa não transformam apenas o corpo. O cérebro também passa por uma fase de adaptação à queda dos hormônios. Em pesquisas com exames de imagem, a autora mostra que durante essa transição, o cérebro pode consumir menos energia porque passa a processar a glicose com menos eficiência. É uma mudança temporária que ajuda a explicar muitos dos sintomas que eu e tantas outras mulheres vivemos. A psicóloga especialista em menopausa, Kátia Oliveri, detalha essa relação.
3: Eu acho que hoje em dia a gente está começando a ter uma noção de que a menopausa é uma transição neuroendócrina. Então ela tem sim a questão hormonal, e esses hormônios que começam a cair, principalmente o estrogênio, que é o hormônio principal da mulher, e quando ele cai, existem várias consequências dentro do nosso corpo. E o nosso cérebro tem muitos receptores de estrogênio que comandam humor. E os sintomas cognitivos são os primeiros que aparecem. Irritabilidade, a falta de energia, afeta o sono, e aí é uma bola de neve. Você não dorme bem, você fica sem energia no dia seguinte, você já não consegue mais fazer atividade física como antes, você ganha peso, autoestima baixa, cai a libido. Olha a sequência.
1: Depois de ouvir isso tudo, eu comecei a olhar para trás e entender algumas situações que na época pareciam apenas distração. Como um dia em que eu bati no carro do meu vizinho, que estava sempre estacionado no mesmo lugar, atrás do meu. Eu simplesmente entrei no carro, dei a ré e bati. Só depois que eu percebi que eu tinha batido no carro dele. Hoje eu percebo que não era só um lapso de memória. Eu sentia que minha cabeça estava diferente. E essa mudança, ela não fica só na memória. Ela também atravessa as emoções. A professora de yoga, que eu também falei no episódio passado, a Juliana Belo, lembra do momento em que percebeu que já não reagia às situações da mesma forma.
4: O meu estupim, assim, vamos dizer, foi numa situação com a minha filha. Eu sou uma pessoa calma e teve um certo momento ali com a minha filha que eu acabei tendo uma reação que não era eu, assim, porque eu tive um descontrole, assim, por uma coisa muito pequena. E o que mais me chocou foi o olhar dela para mim, que foi um olhar de muito medo. Aquilo me pegou, eu fiquei muito mal pelo que eu fiz com ela, né? O grito que eu dei, eu não bati, porque eu não bato, não foi nada disso. Mas foi um descontrole meu sobre ela, que é uma coisa que eu nunca tinha feito, né? Então, ali para mim foi quando eu percebi que tinha algo errado, que eu falei, peraí, essa aí não sou eu, né?
1: Enquanto eu conversava com outras mulheres, eu percebia que quase todas descreviam a mesma sensação, a de não se reconhecer. Durante décadas, a medicina estudou o corpo masculino como padrão e restringiu a saúde da mulher quase que exclusivamente aos órgãos reprodutivos. A neurocientista Lisa Moscone chama isso de medicina do biquíni. O cérebro feminino, durante muito tempo, ficou fora dessa jogada. Não por acaso, sintomas como alterações de humor, insônia e névoa mental foram frequentemente tratados como estresse, ansiedade ou até mesmo histeria, palavra que vem do grego histera, que significa útero. Hoje a ciência mostra que essa história é muito mais complexa. Minha tia-avó, Marilze Pereira, tem 75 anos. E atravessou a menopausa numa época em que esse assunto era um tabu. Perguntei se ela lembrava daquele período. Ela disse que não sentiu nada, que apenas seguiu a vida.
5: Antes não se falava sobre isso, a mãe da gente também nunca falou sobre nada, o que a gente aprendeu foi sozinha. Então, menopausa, menstruação, nada disso se falava. Mas estamos aqui, né? Isso é que importa. Era um tabu. Nossa, falar sobre qualquer assunto relacionado à sexualidade era, assim, quase que um pecado.
1: Foi aí que eu pensei, como reconhecer os sinais de uma fase da vida sobre a qual quase ninguém falava?

0: base e não saber o que está acontecendo com ela. Isso gera medo, gera insegurança, gera uma dificuldade muito grande, porque a gente está falando de um tabu em que o primeiro preconceito é o da própria mulher, em se enxergar nesse momento. Porque elas não se reconhecem mais, física e emocionalmente, o corpo não responde mais do mesmo jeito. E essas alterações que acontecem no cérebro têm um desencadeamento em várias áreas da vida da mulher. Então você acha que é uma coisa individual, mas a menopausa não é individual. Porque ela afeta as relações sociais, ela afeta a família, ela afeta as relações de trabalho dela.
1: Depois de todas essas conversas, eu parei de me perguntar se havia alguma coisa errada comigo. Entender o que estava acontecendo já mudou muita coisa, mas eu queria ir além. Queria descobrir o que realmente ajuda a atravessar essa fase da vida. O que a ciência já sabe e o que ainda está sendo descoberto. E o que outras mulheres aprenderam ao encontrar o próprio caminho. É por aí que a nossa investigação continua no próximo episódio.

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0: Agora são 8h59. Hoje é dia 12 de agosto de 2026. Se passaram 224 dias, estamos na 33ª semana. A lua de hoje é lua nova. Com edição, apresentação de Adnilson Passos, você ouviu o Talento Notícias, primeira edição. Eu retorno às 12 horas com a segunda edição do Talento Notícias também. Retorno às 17 com Marcando Seu Talento. Na sequência, interligados aqui na sua manhã com André Maloxo. Já tá por aqui, né? Todos um bom dia.
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0: 9:03.
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bom dia, bom dia! Estamos chegando por aqui, abrindo a programação do Interligados para você nessa manhã maravilhosa de quarta-feira, 12 de agosto de 2026. Por aqui, André Malojo na sua companhia, mais uma vez, né? Nessa manhã gostosa, claro, juntamente com vocês, pessoal do comércio de Rio Azul e região, pessoal que está trafegando aí pelas BRs da nossa região, pessoal do campo e da cidade. Tamo junto, seu sucesso, sua música, seu som, toca aqui na Talento FM. Tamo junto, 999-199752, WhatsApp, também www.radiotalentofm.com.br, Facebook, aplicativo no seu celular, onde quer que você esteja. Que seja um dia abençoado, que seja um dia iluminado, que seja um dia de muitas alegrias a todos nós, né? Aquele abraço, 9:07 da manhã, vamos que vamos! Ana Castelo e Simone Mendes.

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9h25 da manhã. Interligados no ar. É com a minha companhia aqui, André Malojo. Mande sua mensagem, seu recado. Vamos ver quem tá curtindo aí. 999-199752. Bom dia. Dia abençoado pra você. Curitiba, frio e garoa. Se puder, toca retrovisor. Te agradeço. Alô, Célia, lá em Curitiba, curtindo a nossa programação. Valeu, Célia. Valeu, minha querida. Tem mais gente pedindo retrovisor aí, né? André, a música Retrovisor com Gustavo Lima, Elizabeth também curtindo. Tem mais. De novo, nego, André. É pouco pra você. Alô, minha! A gente tá fazendo o que a gente gosta aqui, né? Tem dia, não tem noite, não tem hora, rapaz. Ai, variedade. Tamo aí, de pé, sem cair, deitado, sem dormir, meu amigo, velho. Valeu. Tá aberta a lojinha, nem vi pela janela se tá aberta a lojinha hoje. Bom dia, André, peça a música com Eduardo Costa, Imagina. Quem pede é Liné e o Mazinho do Lajeado. Vamos ver se é essa aqui, né? Achei uma do Eduardo Costa. Deve ser essa aqui, né? Daqui a pouquinho sai pra você. Rode a música com Juliano César, Sonhando com Você, para curtir. A Selma da Cristo Rei. Alô, Selma! Alô, Cristo Rei, ouve Talento FM. Tamo aí. 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Aí é bonito. Aí que eu me refiro. Rapaziada. Hoje é Dia Nacional dos Direitos Humanos, hein? Hoje, dia 12, quarta-feira, 9h27 da manhã. Gustavo Lima. Gratidão.

0: 9:35 da manhã. Agora, claro, aquele momento de preço baixo, aquele momento de oferta. 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Bom dia, meninas.
1: Bom dia, André. Bom dia, Rio Azul. 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É nessa sexta. 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
0: 9h41 da manhã. Aquele abraço pra vocês. Daqui a pouquinho, às 10 horas da manhã, Experiência de Deus com o Padre Reginaldo Manzotti. Você, nesse momento de fé aqui pela Talento FM, sempre, sempre. Programa já que acompanha a emissora desde o começo da emissora, né? É, Padre Reginaldo Manzotti, uma das rádios pioneiras aí da região. Na programação também do Padre, né? Vamos ver quem tá curtindo o programaço aí. O Maurílio, bom dia, Malojo. Aqui é o Maurílio. Bom dia, valeu, meu amigo. Obrigado pela companhia. Célia, um dia abençoado pra você também, Célia. Aquele abraço pra você sempre curtindo a programação, né? O Jean, curtindo o programa, bom dia. Boa quarta-feira pra você também. Quem mais por aqui? O Jacir e o tempo, Malojão, e esse tempo, velho, vamos dar uma olhada aqui no tempo, aproveitar, né? Então hoje, vamos dar uma atualizada aqui. Hoje, quarta-feira, hoje muita nebulosidade, muita nebulosidade ao longo de todo o dia. Temperaturas devem chegar a 20 graus hoje, as temperaturas um pouco mais elevadas do que nos últimos dias, né? A partir de amanhã, quinta-feira, vamos dar uma olhada. Amanhã já tem possibilidade de pancadas de chuva no final da tarde e à noite. Temperaturas mais elevadas ainda amanhã. Deve chegar a casa dos 25 graus, vai esquentar, tá esquentandinho o tempo, né? Mas com chuva. E sexta-feira, moçada? Sexta-feira já baixou aí. Havia uma probabilidade de chuvas na casa dos 40 milímetros, né? Já baixou para 20 milímetros aí na sexta-feira. Devemos ter aí bastante pancadas de chuva, cerca de quase 20 milímetros na sexta-feira. Possibilidade de chuva forte aí à noite, né? Segundo fontes climáticas. No sábado, o tempo continua chuvoso, também na casa dos 16 a 18 milímetros. E domingo que deve dar uma parada na chuva. Então, somente domingo e segundo fontes, ainda vai mudar, né? Mas provavelmente semana que vem devemos ter uma semana abençoada com sol e temperaturas no começo da semana bem elevadas aí, né? Na segunda, na terça, na quarta-feira, temperatura quase batendo a casa dos 29 graus, né? Já começa a dar uma mudada no tempo, né? Não deve mais esfriar. Essa semana devemos ter aí uma oscilação de temperatura, mas semana que vem já dá uma firmada no passo. Tudo acima de 25 graus na semana que vem aí, né? Vamos aguardar para ver se se confirma todas essas previsões aí, né? Porque muda rapidinho. Hoje cedo, na sexta-feira, tava marcando 50 minutos, quase 50 minutos, agora já caiu para 20 na sexta-feira. Bastante chuva ainda, né? 9h44 da manhã! Bom dia!

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2: 9:58 da manhã, vou deixar a saideira, vem aí o programa Experiência de Deus com o padre Reginaldo Manzotti às 10 horas da manhã. Sim. Depois a gente volta com os pedidos de oração. Com a saideira aí. Ícaro, Gilmar, Panda e Humberto e Romário. Pra fechar a primeira parte do programa.

0: Louvado seja nosso Senhor Jesus Cristo. Para sempre seja louvado nesta Semana Nacional da Família. Nós estamos na quarta-feira mariana e vamos juntos continuar a rezar pela família. Família, torna-te aquilo que és. O amor jamais acabará. Rezando pela família, fazendo a novena de São Roque, terceiro dia, e quarta mariana, Nossa Senhora, rogai pelas famílias. Queridos filhos e filhas, eu saúdo a todos. Eu e minha casa serviremos ao Senhor. Diga isso antes de mais nada. Eu e minha casa serviremos ao Senhor. Deixe ecoar.
1: Eu e minha casa.
0: Quero saudar a todos nesta Semana Nacional da Família pela Rádio Evangelizar, de onde tudo começa. As rádios irmãs, cujos nomes cito

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Saúdo pelo aplicativo da Associação Evangelizar é Preciso e todas as plataformas digitais. Vamos juntos, queridos filhos, queridas filhas, em nome do Pai, do Filho e do Espírito Santo. Amém. Naquele tempo, disse Jesus a seus discípulos: se teu irmão pecar contra ti, vai corrigi-lo, mas em particular, a sós, contigo. Se ele te ouvir, tu ganhaste o teu irmão. Se ele não te ouvir, toma contigo mais uma ou duas pessoas, para que toda a questão seja decidida sobre a palavra de duas ou três testemunhas. Se ele não vos der ouvido, dize-o à igreja. Se nem mesmo a igreja ele ouvir, será tratado como se fosse um pagão ou um pecador público. Em verdade eu vos digo, tudo o que ligardes na terra será ligado no céu. Tudo o que desligares na terra será desligado no céu. De novo eu vos digo, se dois de vós estiverem de acordo na terra sobre qualquer coisa que quiserem pedir, isto vos será concedido por meu Pai que está nos céus. Pois onde dois ou três estiverem reunidos em meu nome, eu estou ali, no meio deles. Senhor, o teu santo evangelho hoje começa com várias questões práticas, que não é para desligar o irmão, mas atitudes sensatas, baseada na misericórdia de como resgatar a pessoa em várias tentativas. Depois, Senhor, a tua palavra é clara. Onde dois ou três estiverem reunidos em seu nome, estaremos reunidos. Estarás no nosso meio. Então, Senhor, hoje, nós somos mais que dois ou três. Somos milhares de pessoas que estamos aqui, reunidos na Trindade Santa. Estamos de acordo em pedir pela família, em pedir pelos lares, em pedir pelos casamentos, que a família seja restaurada. Nós estamos reunidos em na nome da Trindade para suplicar, pedir e clamar: restaure a família, Senhor. E lembrando que hoje é Quarta Mariana, lembrar que Nossa Senhora nas bodas de Caná intercedeu. Está faltando vinho. Que Nossa Senhora continue a clamar: está faltando amor, está faltando perdão, está faltando diálogo. Senhor, nós nos unimos às preces da Sempre Virgem Maria para pedir, clamar. E eu sei que se eu clamar, as muralhas não resistirão ao poder de meu Deus. Eu creio nisso, Senhor, e peço. E você que está comigo fazendo a novena de São Roque pelas feridas expostas, em São Roque pelas feridas abertas, mas também as feridas da alma, as feridas do espírito. Vamos clamar pelas feridas na família, mágoas, ressentimentos, e que a família possa voltar à sua vocação original, uma igreja doméstica.
Senhor, nós te pedimos e clamamos hoje. E se você tem alguém, algum filho que está nas drogas, acredite, Senhor, eu peço e clamo, por intercessão de Nossa Senhora, afaste os vícios da minha casa, afaste o vício do jogo, afaste o vício do alcoolismo, afaste, Senhor, por intercessão de Nossa Senhora, nós clamamos o vício do tabagismo. Afaste, Senhor, tudo aquilo que está destruindo a família, a mentira, a pornografia. Porque a mentira tem um pai e é o diabo. Nós clamamos e pedimos, Senhor, escute o nosso clamor. Mulher, homem, filhos, se coloque em oração comigo agora, intercessão. Não é por acaso que nós estamos nesta quarta Mariana. Não é por acaso que você está com o rádio ligado, com a televisão ligada. Sua família não vai bem. Clame ao Senhor. Peça ao Senhor. Eleve a Deus a sua prece. E hoje nós temos uma grande intercessora, Nossa Senhora. Ela que junto a Deus pede por nós. Ela que junto a Deus clama por nós. Pois, diz o Evangelho, onde dois ou três estiverem reunidos em meu nome, eu estou ali no meio deles. Obrigado, Senhor, por estar em nosso meio. Obrigado, Senhor, por estar conosco. Obrigado, Senhor. E muitas graças serão derramadas, muitas bênçãos serão dispensadas. Eu vou para o intervalo. Eu volto com a partilha de vida. Testemunhos, leitura orante. Volte comigo. Voltamos já. Chame um amigo, uma amiga. Voltamos já.

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1: 10 horas e 11 minutos.
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10: E nós começamos fazendo um momento de intercessão pela família. Você pegou a foto da família, colocou perto do rádio, não fez ainda, dá tempo, coloca perto da televisão. Eu quero lembrar que nós continuaremos, rezarei a missa do meio-dia, rezando pela família. Então você pode ligar 0800 410 6060. Você pode mandar um WhatsApp 41 3221 6060. Veja, Jesus disse: onde dois ou três estiverem reunidos, nós estamos em milhares de pessoas. E de repente você vai dizer: minha família não tem mais jeito, padre. Não, não diga isso. Diga: minha família tem sim, porque o Senhor está fazendo um milagre. O Senhor está fazendo um milagre na minha família. Ele está restaurando a minha família. Acredite nisso, filho, pega foto. Pode ser teu filho casado, você já pode ser bisavó, mas reze pelos seus filhos, reze pelos seus netos, reze pelos seus bisnetos. Filhos amados, e é nesse clima de oração, neste clima, que eu partirei em missão para os Estados Unidos. E eu digo que é missão. Sim. Pedi e recebereis. Procurai e achareis. É em oração que eu conduzirei sábado agora e domingo um retiro. E já peço oração do Brasil inteiro. Rezem por mim. Que Deus me dê saúde, que Deus me dê discernimento, que Deus me dê força. Povo dos Estados Unidos, as inscrições estão abertas. E eu digo para você, um retiro é um momento de cura, é um momento de libertação, é um momento de graça. 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É nesse ritmo de cura e libertação. Neste sábado, das 8h30 às 17h. 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Você, nos Estados Unidos, tem o privilégio deste retiro. 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E no mesmo espírito de fé, de oração, de intercessão, terça-feira, dia 25 de agosto, em Orlando, na Flórida, às 7h da noite, na Basílica do Santuário Nacional de Nossa Senhora, Rainha do Universo. Brasileiros, cabo-verdianos, portugueses, juntos nesses momentos fortes de oração, eu espero por vocês. Marcondes, que a paz de Jesus esteja com você.
11: Sua bênção, Padre Manzotti.
10: Deus abençoe, Marcondes, de onde você
11: bom
10: fala?
11: Dia.
10: Bom dia.
11: Falo de Aracaju, Sergipe.
10: Um prazer falar com você, Aracaju.
11: Igualmente, chega, tô aqui me tremendo.
10: Ô, filha, filho, é um prazer.
11: É dois testemunhos.
10: É seu dia hoje. Então conte os testemunhos.
11: Vou contar o testemunho. O primeiro meu foi... Eu tive chikungunya. Opa. Aí fiz o tratamento, né, que ir pro hospital, mas você sempre dizia... Tome água benta e passe no local. Isso. Era muita dor nas costas, os tornozelos ficou inchado.
10: Meu Deus.
11: Aí, eu tomando, aí, graças a Deus, eu não sinto mais dor nas costas, os pés desinchou. Foi o ano passado isso, entendeu?
10: Certo. Então, graça recebida.
11: Vida é graça testemunhada. Toca o sino, sacristão.
10: Isso. Esse
11: o
10: foi...
11: segundo testemunho.
10: Isso.
11: E foi o meu vizinho, ele bebia muito. Eu fiz o cordão de São José, a olha novena. Aquele mora aqui bem pertinho de mim.
10: Sim.
11: Ele bebia muito, era muita desavença na família. Fiz pro meu pai também, mas meu pai é teimoso. Mas ele vai sair.
10: Vai chegar a hora dele.
11: Eu comecei a perceber no ano passado, mês de novembro. Ele já deixou de beber, não tá bebendo mais, graças ao meu Deus.
10: Amém.
11: Só agradeço a Deus todos os dias. Chega, eu tô nervoso falar com o senhor. Que
10: ô, é filho. E o seu vizinho?
11: Você sócio da como se diz? Você sócio aí.
10: Da obra evangelizar, vai ser colaborador. Tá bom, vai ser associado. E o seu vizinho parou de beber?
11: Oi?
10: O seu vizinho parou de beber?
11: Parou.
10: Deus seja louvado.
11: Eu percebi a partir de novembro do ano que passou, entendeu?
10: A São José rogou.
11: João José providenciou.
10: Providenciou, meu filho. São José, louvado seja Deus. Eu tenho muita devoção a São José. E o ano que vem vamos fazer de novo o cordão de São José.
11: Eu fiz esse ano pro meu sobrinho Aldevan, que ele tá nas drogas, mas eu vou vencer.
10: Isso.
11: Quero que você bota ele nas orações aí.
10: Aldevan
11: filho.
10: Aldevan filho. Pode ter certeza, uma Semana Nacional da Família, hoje na missa do meio-dia, não só eu, mas todas as pessoas que falam comigo e mandam as intenções, ou aqueles que ligam, falam com os nossos operadores, fica pelo menos um mês as intenções na missa. Então vamos rezar nesta causa, tá bom, seu Marcondes?
11: Posso botar no nome das minhas duas filhas?
10: Claro, meu filho.
11: Thalita.
10: Tá.
11: Minha filha Camila, mora em Campina Grande.
10: Pois não.
11: E minha esposa Regina.
10: Pois não.
11: Meu pai, Eronildes.
10: Pedindo a Deus que ele pare de beber.
11: Pare de beber também, que como eu fiz o cordão pro meu vizinho, eu fiz para ele no mesmo ano, entendeu?
10: Mas vai chegar, filho, vai chegar.
11: Vai Deus, em nome do Senhor. E minha sogra Angelina.
10: Tá.
11: Meu cunhado Carlão.
10: Tá bom.
11: Deixa eu botar nas orações.
10: E aí. A sua esposa?
11: A minha esposa Regina.
10: A Regina, tá certo.
11: É, Regina. E...
10: Deus abençoe, seu Marcondes. Meu abraço, Aracaju. Tem o YouTube, mas meu abraço, a Rádio Cultura FM. Dom Josafá Menezes da Silva, da Arquidiocese de Aracaju. Amado povo de Deus, me permita dizer, e eu preciso, que nós estamos na quinta etapa da campanha de Jesus das Santas Chagas. Por favor, venho pedir, você recebeu o boleto branco e o boleto verde. Você escutou, o senhor Marcondes disse, eu vou me tornar um associado. Mas se você é associado, ainda não é, torne-se um associado como o seu Marcondes lá de Aracaju. Mas se você é, você já fez a sua contribuição. E a contribuição extra, padre, tá difícil esse ano, padre. Tá complicado demais, é verdade, gente. As coisas subiram, mas o nosso compromisso de evangelizar continua. O pouco que você der com Deus é muito. O pouco que você der com Deus é muito. Então, não deixe de fazer sua contribuição. Campanha de Jesus das Santas Chagas, quinta etapa. E já deve estar chegando. Sacristão, vai selecionando ali. Que foi para todos os que estão colaborando. Se não chegou, vai chegar. Da campanha extra de Jesus das Santas Chagas. Escute esse testemunho, por favor.
12: O meu nome é Maria do Carmo.
10: Pois não.
12: E eu falo de Presidente Prudente.
10: Pois não, filha.
12: Eu quero te contar que eu recebi a revista. Fiquei tão emocionada,
10: Opa.
12: Que eu até chorei quando eu abri e tinha a flâmula de Jesus das Santas Chagas. Fiquei muito feliz quando eu cheguei, aquele perfume suave, gostoso.
10: Essa era a proposta.
12: Nossa, eu não parava mais de cheirar aquele perfume de Jesus, como é gostoso. E peço para as pessoas que participem, colaborem, doem, para receber também a flâmula, que é muito linda. E ela está aqui agora abençoando a minha casa. Com aquele odor bem delicioso. Obrigada, Padre Reginaldo. Graça recebida é graça testemunhada, que isso também é uma graça, né?
10: Claro.
12: Abraços, Padre.
10: Deus abençoe. Eu volto comentando. E você lembra que ontem nós falamos do perfume de Jesus Cristo? O cheiro de Jesus Cristo? Nós voltamos com a leitura orante e eu volto comentando isto.

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3: 10 horas e 24 minutos. 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
5: 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Arcanjos do Senhor, venha em meu socorro. Repito, faltam 3 dias. 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Bom, querido povo de Deus, eu falava com a Maria do Carmo, lá de Presidente Prudente, Rádio Onda Viva FM, ela dava o testemunho, Dom Benedito Gonçalves dos Santos, e ela falava que ela recebeu a flâmula com o perfume. E ontem, gente, eu não sabia, mas ontem nós falávamos, e o texto da leitura orante diz assim, foi algo lindo demais, profundo demais, inclusive usei à noite numa reunião que tive. Como um perfume que se espalha por todos os lugares, somos usados por Deus, seja conhecido todas as pessoas, porque somos como cheiro suave do sacrifício de Cristo, oferece a Deus, cheiro que se espalha entre os que estão sendo salvos e não salvos. E coloquei no Instagram, muita gente partilhou. A Maria do Carmo disse que se emocionou sentindo aquele perfume. E é representativo, é mostrar o perfume de Deus. Muita gente partilhou comigo aqui no Instagram. Senhor, que eu sinta a essência em meu coração. A Fátima, a Fabrício, também a Mônica. Que essa essência sempre esteja na minha vida, no meu coração, no meu pensar. Te dou graças, Senhor. A Rodrigues diz assim, que todos os dias possamos anunciar a mensagem de Cristo e espalhar sua mensagem aos que precisam. É sobre isso que estamos falando, este perfume, que é um perfume do sacrifício de Jesus Cristo na cruz. Que nós sejamos portadores desta essência de Deus. Maravilha, né? E aí, quando você receber a flâmula, não deixe de perceber esse gesto de carinho que foi enviado. Bíblia aberta, cartilha de oração. Segundo Coríntios, capítulo 3, versículo 1 seguintes. E eu vou pular alguns versículos, então fique atento. Atento, filho, atenta, filha. Segundo Coríntios, capítulo 3. Sim, é claro que vocês são uma carta escrita pelo próprio Cristo, entregue por nós. Escute isso, também muito forte. Ela não foi escrita com tinta, mas o Espírito do Deus vivo. Ela não está gravada na placa de pedra, mas nos corações humanos. Dizemos isso por causa da confiança que temos em Deus por meio de Jesus Cristo. Senhor, eu tenho confiança em Deus. Diga isso, já reze. Eu tenho confiança em Deus por Jesus Cristo. Senhor, vamos juntos. Deixe a palavra de Deus te tocar. Versículo 7. Quando a lei me traz a morte, foi gravada nas placas da pedra lá no Monte Sinai. A glória de Deus apareceu e o rosto de Moisés ficou brilhando. O brilho do seu rosto já estava desaparecendo quando entregou a placa do povo de Israel. Mas mesmo assim esse brilho era tão forte que os israelitas não podiam fixar os olhos em Moisés. Veja a conclusão e o desdobramento do raciocínio de Paulo. Se o domínio da lei veio com tanta glória, e ele lembrou lá do Monte Sinai, Moisés subiu, houve uma teofania, realmente a terra tremeu, relâmpagos, Moisés desceu todo iluminado. Paulo diz, se assim foi na antiga lei, quanto maior é a glória que acompanha o domínio do Espírito Santo. Quanto maior é a glória que acompanha o domínio do Espírito Santo. E nós vivemos neste tempo do Espírito. Antes, diante de agora, não foi quase nada. A glória durou antes só por um momento, mas agora dura para sempre. É porque temos essa esperança que agimos com confiança. Senhor, é porque temos esperança que agimos com confiança. Grava esta frase. Não é um mero trocadilho. No Espírito Santo, é porque temos confiança, esperança, que agimos com confiança. Vou repetir de novo. Preste atenção, deixa essa palavra entrar. No Espírito Santo, é porque temos esperança que agimos com confiança. Você age com confiança? Padre, eu estou titubeando. Cadê tua esperança no Espírito Santo? A esperança nos faz agir confiantes. A tempestade é hoje, mas só hoje. A doença é hoje. Você não é doente, você está doente. Você está com medo, mas tem coragem. Repito, é porque temos esperança que agimos com confiança. versículo 17. Aqui, a palavra do Senhor quer dizer o Espírito. E onde o Espírito está presente, aí existe liberdade. Portanto, todos nós, com o rosto descoberto, refletimos a glória que vem do Senhor. Esta glória vai ficando cada vez mais brilhante e vai nos tornando cada vez mais parecidos com o Senhor, que é o Espírito. Eu paro por aqui, mas volto rezando a palavra. Fique com a frase, anote, nem que for no pacote de pão que chegou. É porque temos esperança que agimos com confiança. Mas eu volto rezando isto. Volte comigo.

0: 10:36.
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10: Gostaria que você rezasse um pouquinho e dissesse: Senhor, aumenta em mim a esperança que vem do Espírito Santo. E motivado por esta esperança, eu agirei com confiança. A esperança me dá confiança. Senhor, eu tomo para mim a palavra que diz que a tua glória cada vez mais brilha em mim, e cada vez mais a ação do Espírito Santo me faz parecido com Deus. Olha que forte, filho. Essa glória vai ficando cada vez mais brilhante e vai nos tornando cada vez mais parecidos com o Senhor, que é o Espírito. Então, Senhor, vai me fazendo mais parecido com o Senhor. Vai transformando-me, Senhor, pela tua graça, pela tua glória, e que cada vez mais eu me torne parecido contigo. Amém. Lucinéia, que a paz de Jesus esteja com você.
11: Bom dia, padre.
10: Deus abençoe, Lucinéia. Você fala de onde?
11: Eu falo de Entre Folhas, Minas Gerais.
10: Entre Folhas, Minas Gerais. Um prazer falar contigo. Como você me acompanha?
11: Eu te acompanho pelo aplicativo da TV, né? Da tá. TV Evangelizar e da Rádio Evangelizar. E também pelo YouTube. Mas tá mais bom. É pelo aplicativo mesmo.
10: Diga lá, Lúcia, por favor. E lembrando que ontem, quem acompanha pelo YouTube teve a oportunidade de mais uma catequese sobre as obras da obras de misericórdia corporais. São sete. Diga lá, Lucinéia.
11: Padre, eu estou entrando em contato com o senhor, primeiramente para dar testemunho.
10: Pois
11: né,
10: não.
11: De uma graça que eu recebi e não recebi, como diz, mas eu já me sinto agraciada porque. Há quase 2 anos atrás, vai fazer 2 anos em outubro agora, eu tive um tromboembolismo pulmonar, né? E eu fiquei 16 dias com trombose e não sabendo que era trombose, né?
10: Nossa!
11: Isso, trataram de ansiedade, trataram de pneumonia, mas graças a Deus, né? Conseguiu descobrir a tempo e ainda... Eu tô aqui, né? Então eu costumo falar, eu falava assim que se caso eu recebesse a graça da cura, eu ia dar testemunho,
10: claro.
11: Né? Na minha igreja, não precisava ligar pro senhor não, mas eu penso assim, eu não fui curada, padre, eu tô com tromboembolismo ainda, ele se tornou crônico,
10: certo.
11: Né? Mas eu penso assim, eu tô viva, né?
10: Louvado
11: eu tô aqui,
10: seja Deus.
11: Eu tenho tratamento, se eu não tivesse tratamento, né? Eu já poderia ter morrido,
10: certo.
11: Digamos assim. E hoje eu estou aqui junto com os meus filhos, com minha família. Eu estou em tratamento ainda, mas eu ainda acredito na minha cura. Eu
10: tá
11: tenho
10: certo.
11: Fé em Deus.
10: Vamos rezar neste propósito.
11: Isso. E eu gostaria também de pedir uma oração do senhor, porque eu recebi a capelinha segunda-feira.
10: Opa, você vai ser... Ah, não. Você recebe a capelinha, é isso?
11: Isso, não, eu sou mensageira líder, eu me tornei mensageira líder da capelinha.
10: Toca a corneta, sacristão, tá aí, gente, que coisa boa, Lucinéia.
11: Obrigada, padre, amém, amém. E eu me tornei justamente por isso, padre, porque eu pensava assim, eu tinha que ter um propósito na minha vida.
10: Olha aí, que lindo.
11: Eu pensava assim, eu sou agraciada por Deus, né?
10: Claro.
11: Eu tenho uma família maravilhosa, um marido maravilhoso, filhos maravilhosos, né? Lógico que não é perfeita como nenhuma família é, né? E o meu segundo filho foi um milagre, né? Foi um milagre porque eu estava perdendo ele. E hoje ele canta salmo na igreja,
10: sabe
11: que coisa mais linda, né?
10: Que maravilha, Lucinéia. Então diga, graça recebida...
11: Graça testemunhada.
10: Lucinéia, quanta...
11: toca o sino.
10: Quantas famílias já se inscreveram?
11: No momento eu tô com 11 famílias.
10: 11, mas você vai ver que vai multiplicar rapidinho.
11: Se Deus quer. Mas a gente, como eu recebi segunda-feira e nós estamos na semana da família, nós estamos em novena, né? E a gente vai começar mesmo começar o... E ela é linda, padre. Nossa, eu vejo ela aqui na minha frente, eu fico passando a mão dela, eu assim, nossa, ela é maravilhosa.
10: Que emoção, maravilha. Né? Tá certo, querida.
11: A gente vai começar semana que vem, se
10: tá
11: Deus
10: bom.
11: Quiser, tá? E aqui, eu poderia pedir oração
10: claro.
11: Também pelo...
10: Quem?
11: Pelo meu irmão Fábio, que tá te ouvindo, pode ter certeza, ele é especial, ele te ouve todos
10: Deus abençoe,
11: os dias.
10: Fábio. Quem mais?
11: E meus pais, José Ferreira, né? E Maria do Carmo. E meu sobrinho Davi também, que ele é especial também, ele é o padre e ele te ama.
10: Como
11: te
10: é que é o nome dele?
11: Davi.
10: Davi, Deus abençoe você. Fábio, Deus abençoe você.
11: Ele é mas aqui ele celebra uma missa do início ao fim, tá?
10: Ah, é?
11: Isso.
10: Que maravilha.
11: Aqui, padre, eu queria te falar o que me incentivou mais na capelinha. Eu sempre tive medo, muito medo.
10: Medo?
11: Sabe? Há muito tempo que eu tinha medo de não conseguir, né? De Deus, de não ter a capacidade suficiente. E eu ouvi um testemunho outro dia de uma criança, não sei de quantos anos, mas uma criança dando testemunho de...

0: gente que ele era líder da capelinha.
1: Reflita, inabalável, com fé, a tempestade vai passar. Dai-me, Senhor, uma fé inabalável. Dai-me, Senhor, uma fé inabalável. Diga isso. Veja, a decisão da Lucinéia. Ter medo faz parte, mas o medo não pode paralisar. Ela escutou uma criança e se tornou uma mensageira. Que tal você se tornar uma mensageira líder? 0800 410 6060. E peça, leia o livro Dai-me uma fé inabalável, Senhor. Escute esse testemunho, por favor.
2: Me chamo Andréia Granja e sou associada há muitos anos. No dia 14/6, minha vizinha foi operada de perfuração no intestino.
1: Jesus.
2: Depois de 2 dias, ela começou com muita dor abdominal e começou a tomar muitos remédios para a dor e nada melhorava. Chamava ela para ir para a emergência, mas como ela tem um filho que é acamado de traumatismo craniano grave tem home care, ela não queria ir ao médico.
1: Imagina.
2: Quando acordei, fui direto à casa dela, pois estava preocupada. Ela já estava sentada me aguardando, não aguentava mais tanta dor. Levei para o Hospital Pasteur, aqui no Rio de Janeiro. Foi constatado que ela estava com perfuração no intestino em estado de sepse. A cirurgia foi de urgência. Ela perdeu um pedaço do intestino e ficou em estado grave, apesar de estar. Daqui a 4 meses, ela irá reconstituir o intestino. Sigo ajudando ela com pós-operatório e com a bolsa de colostomia. Estou me programando para visitar o Santuário de Guadalupe.
1: Seja bem-vindo.
2: Obrigada, Padre Reginaldo, pela sua dedicação diária a todos nós. Que Deus o abençoe abundantemente a toda a equipe.
1: Amém. Louvado seja Deus, Andréia, de Rio de Janeiro. Lá temos a TV Evangelizar, canal 16.1, nos transmite a Rádio Catedral FM, Rádio Nossa Senhora de Copacabana FM, Cardeal Arcebispo Dorani João Tempesta, Andréia. E programe-se, sim, nós estamos com a 11ª Festa de Jesus das Santas Chagas, dia 21 a 27 de setembro. Venha celebrar conosco a semana inteira de festa, celebração, adoração, terços e tudo mais. Portanto, se organize, seja bem-vinda. Amado povo de Deus, eu vou para o intervalo e eu volto já. Que tal você se tornar agora um líder mensageiro da capelinha? 0800 410 6060. Hoje foi muito forte. Torne-se um mensageiro. Nós voltamos já.

0: 10:49.
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1: 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Boa FM, Piuí, Minas Gerais. 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
1: Ó Deus, por intercessão de São Roque, curai as feridas do corpo, curai as feridas da alma. Ó Deus, por intercessão de São Roque, curai as feridas do corpo, curai as feridas da alma. São Roque, vós que não tivestes medo de se dedicar de corpo e alma aos cuidados dos doentes, e como prova de vossa fé e confiança, contraístes a doença, mas Deus não o abandonou, Deus o alimentou, e de um modo milagroso também o curou. São Roque, nesta novena pedimos, protegei-nos contra as doenças infecciosas, livrai-nos do contágio, livrai-nos das feridas abertas físicas, emocionais e espirituais. São Roque, nesta novena, hoje, terceiro dia. Livrai-me desta enfermidade que agora apresento. Senhor, peço por intercessão de São Roque pelos doentes dos hospitais, alívio dos sofrimentos e das dores. Eu me comprometo de também agir na caridade com aqueles que sofrem. São Roque, abençoai os médicos, fortalecer na caridade com aqueles que sofrem. São Roque, abençoai os médicos.

esteja convosco. Ele está no meio de nós. Semana Nacional da Família. Nossa Senhora, abençoai, Senhor, a água, a roupa dos enfermos, as fotos de família. Abençoai aqueles que mais precisam. Abençoai aqueles que estão desanimados, e a palavra vem dizer hoje: porque eu tenho esperança, eu ajo com confiança. Em nome do Pai, do Filho e do Espírito Santo. Amém. E eu me despeço pelas mãos de Maria. O clipe. 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
7: Ei, você que está sofrendo. Sim, você que perdeu alguém. Você que está na solidão.
8: 11:02 da manhã, programa Experiência de Deus com o padre Reginaldo Manzotti. Vamos aos pedidos de oração.
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8: Peço orações para a alma do compadre Laudinor, que vai fazer um ano que nos deixou e foi morar com Deus. Que Deus dê o descanso eterno a ele, a pedido de Neus e família.
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8: Orações pelas almas do pai Osmário e da mãe Teresa, que Deus dê o descanso eterno para eles, a pedido de Ricardo e família. Orações pela família do filho, para que volte a reinar a união, respeito e entendimento, a pedido de uma mãe. Orações para Ivanir, que Deus abençoe e lhe dê muita saúde, a pedido da mãe Maria José.
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8: Peço bênçãos e orações para as filhas e netos, netas, genros, que Deus abençoe toda a família, a pedido de Júlia e Simão. Orações para o amigo Isaías Pereira dos Santos, que Deus cure ele, que logo fica bem. Para a amiga da Altiva, para a mãe Luzia, que Deus cuide dela, e para todos os cuidadores e cuidadoras. Pedido de Solange.
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8: Pedindo oração para o meu filho Henrique e para toda a família Pixibes, a pedido de Nelson Pixibes.

0: Peço orações, bênçãos e proteção para Luiz Romã, que hoje está de aniversário. Este é o pedido de toda a família. Orações para a nossa filha Letícia Boiani, que amanhã estará de aniversário. Que Deus abençoe ela sempre, livrando de todo mal e dando muita saúde e paz. Muitas alegrias, muitas felicidades. A pedido dos pais Hélio, Cecília Moreira e toda a família. Pedindo a São Roque, cura e libertação da bebida alcoólica do filho. Se afaste das más companhias e volte para a igreja. A pedido de uma mãe. Peço bênçãos e oração para minha família, que Deus abençoe sempre, nos livre de todo mal, inveja, a pedido de Rosângela. Oração para mim e meu esposo Jair de Freitas, que Deus ilumine nosso caminho e nos livre de todo mal. Também agradeço pelas inúmeras bênçãos recebidas a pedido de Livânia Chagas.
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0: Oração para mim que melhore da dor de cabeça, a pedido de uma filha de Deus.
1: 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O orgulho.
0: Pedindo de oração, peço a Jesus misericordioso e ao Divino Pai Eterno, pela alma dos pais e sogros e avós, padrinhos falecidos, que Deus dê o descanso eterno e a luz perpétua ilumine, a pedido de Lúcia Erving e de Edgar Erving. Pedindo orações a Jesus, que ilumine a alma do cunhado e compadre Albino Bazebs.
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0: 11:05 da manhã, pedidos de oração do padre Reginaldo Manzotti. E programa Experiência de Deus volta amanhã a partir das 10 horas. Vou deixar a saideira. Padre Marcelo Rossi, basta querer.

0: 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Vamos cantar com coração e com a voz. Pra Jesus.
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0: dentro do santuário nós invocamos o primeiro coro dos anjos, os serafins, que eles estejam aqui. Lá fora, Senhor, mas ainda dentro do santuário, a parte externa, nós invocamos o quinto coro dos anjos, a potestade, Senhor. Lá na rua, Jesus, nós vamos pedir quem o Senhor quiser, Senhor. São Miguel Arcanjo, escolhe o coro dos anjos que lá estará. E de modo muito especial em nossa casa. Tem alguém em casa que você gostaria que estivesse aqui? Tem. Padre também. Pensa nessa pessoa agora. Se está dormindo, se já está acordado, São Miguel Arcanjo, põe um anjo. Um anjo mesmo.
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0: 11:33.
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0: 11:46.
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0: Meio-dia e dois minutos.
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0: Agora são 12:07, já são 12:07. Boa tarde. Hoje é 12 de agosto de 2026. O ano se passaram 224 dias. Nós estamos na 33ª semana. A lua de hoje é a lua nova. Dia Internacional da Juventude, Dia Nacional das Artes. E também o Dia Nacional dos Direitos Humanos. 12:08, notícias locais, as notícias regionais, as ocorrências que movimentaram também as últimas horas. Você vai ficar bem informado com a gente por aqui. Ocorrência policial, ainda cotação agrícola e previsão do tempo. Para você aqui na Talento FM. Condição e apresentação de Edenilson Passos está no ar, o Talento Notícias, segunda edição de hoje.
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3: Agora são 12 horas mais 10 minutos, já são meio dia e 10. Temperatura na marca dos 17 graus na cidade de Rio Azul. Tempo parcialmente nublado, né? Tempo bem fechado hoje. Olha a previsão que nós temos para hoje: sol com nuvens durante todo o dia, períodos de céu nublado. Não há previsão de chuva. Máxima hoje fica nos 19. Nós tivemos uma mínima de 10 graus na parte da manhã. Para amanhã, quinta-feira, a previsão é a seguinte: sol com nuvens, pancadas de chuva podem estar ocorrendo à tarde e à noite. Máxima deve ser de 25 graus e mínima de 12 graus. 3,1 milímetros estão previstos para amanhã, quinta-feira. Para sexta-feira, temos 15,9 milímetros de chuva. Sol com nuvens na parte da manhã, pancadas de chuva já podem estar ocorrendo na parte da tarde. E existe a possibilidade de temporal também na sexta-feira. Máxima de 20 graus, mínima de 15 para sexta-feira. Para sábado, nós temos 18,9 milímetros de chuva. Sol com algumas nuvens, chove rápido durante o dia e a noite. A máxima fica em torno dos 24, a mínima nos 14 graus. Para domingo, por enquanto, não há previsão de chuva. Essa é a previsão aqui, segundo o site da Climatempo. Agora são 12 horas mais 11 minutos, ação meio-dia e 11. Daqui a pouquinho as ocorrências policiais das últimas 24 horas por parte da Polícia Militar de nossa região. Olha, um traficante na lista vermelha da Interpol foi preso em condomínio de luxo aqui no Paraná. Com Porsche, inclusive, né? Porsche também, joias e esmeraldas. Olha, durante a operação foram apreendidos um Porsche 911 Carreira S, também uma caminhonete Chevrolet Silverado, relógios de luxo, pedras que, segundo a avaliação inicial, são esmeraldas. O material será encaminhado para a perícia e deverá confirmar-se a natureza, então, dessas pedras, né? Verificar também a autenticidade e avaliar também o valor econômico. A identidade do homem preso não foi divulgada até a última atualização dessa reportagem. A prisão ocorreu por volta das 6 horas durante uma ação de força integrada no combate ao crime organizado, a FICO Paraná, formada pela Polícia Federal, Polícia Militar do Paraná e também Secretaria Nacional de Políticas Penais. Agora são 12 e 12. Olha, de acordo com a Polícia Federal, o homem investigado no Paraguai por suspeita de envolvimento com tráfico e também manipulação de drogas e drogas sintéticas, né? A investigação paraguaia aponta ainda que um imóvel da cidade de Leste teria sido usado como laboratório clandestino. No local, segundo as autoridades, foram encontradas substâncias apontadas como cocaína e milhares de comprimidos de suposto êxtase. A suspeita também é de que parte dessas drogas produzidas ou armazenadas no local teria como destino o Brasil. O homem preso e os materiais apreendidos foram encaminhados à Polícia Federal em Foz do Iguaçu para o procedimento legal. Agora são 12 e 13, né? Meio-dia e 13 agora. Nanopartículas podem melhorar a ação da imunoterapia nos cânceres. Vamos às informações.
4: Olá e sejam bem-vindos ao nosso programa Saúde em Dia. Como melhorar a eficácia da imunoterapia contra o câncer? Esse é o desafio do pesquisador francês Alexandre Detap, diretor do Laboratório de Nanomedicina do Instituto Gustave Roussy, maior centro de luta contra o câncer da Europa, situado em Villejuif, nos arredores de Paris. A reportagem do Saúde em Dia veio até um instituto conversar com o Alexandre, onde desde 2025 ele estuda nanomedicina aplicada à oncologia.
5: Eu me chamo Alexandre Detape, eu sou chercheur à Gustave Roussy.
4: Sua pesquisa visa principalmente as células do subtipo de um câncer de mama caracterizado por uma quantidade excessiva da proteína HER2, mais agressivo. Foi assim que surgiu o seu atual projeto Nanobite, que acaba de ser contemplado com financiamento do Conselho Europeu de Investigação, a principal agência da União Europeia para financiamento de pesquisa científica de excelência. O cientista francês recebeu uma bolsa de 150 mil euros para pesquisadores que querem transformar uma descoberta científica em uma aplicação prática. As nanopartículas desenvolvidas pela equipe do pesquisador funcionam como um cavalo de Troia um pouco mais sofisticado, lançando as armas para combater o tumor de maneira mais eficaz e estratégica.
6: A ideia é ativar o sistema imunológico adicionando certos anticorpos na superfície das nanopartículas. A nanopartícula, nesse caso, funciona como um meio de transporte, uma pequena esfera na qual podemos colocar imunoterapias ou moléculas que vão impulsionar o sistema imunológico. Fizemos nossas primeiras provas de conceito e validamos a hipótese que, dependendo do tipo de nanopartícula que usamos, ela terá uma certa influência na resposta imune. A seleção foi feita após a triagem de muitas nanopartículas, uma delas à base de PLGA, que é um pequeno polímero. Foi assim que surgiu o projeto Nanobite.
4: As nanopartículas medem entre 60 e 100 nanômetros. São formadas por gordura, colesterol e cadeias de polímeros sintéticos, e usadas em muitos produtos, como os shampoos, por exemplo. Uma nanopartícula é 10 mil vezes menor do que um fio de cabelo. A título de comparação, os anticorpos enxertados na superfície dela têm cerca de 10 nanômetros.
6: É como uma emulsão com gotículas finas e a estabilizamos com um polímero chamado PLGA. A ideia é criar esferas minúsculas, bem pequenas, com esses anticorpos na superfície, adicionando o princípio ativo, ou seja, a molécula terapêutica que nos interessa.
4: O PLGA é um polímero biodegradável e biocompatível, muito utilizado em medicina e farmacologia. A grande questão agora, explica o cientista, é confirmar a possibilidade de inserir essa nanopartícula na fronteira entre a célula tumoral e a imunológica. Sua função seria criar uma ponte de reconhecimento entre as duas células, ativando ao mesmo tempo a resposta imunológica que combaterá o tumor maligno.
6: O interesse deste projeto de prova de conceito no Gustave Roussy é o acesso à amostra de pacientes e a toda a parte clínica que o centro oferece para acelerar nossas pesquisas. A ideia é desenvolver nanopartículas de acordo com as necessidades e dependendo do tumor ou da célula que será alvo do medicamento.
4: Segundo o cientista francês, é possível fabricar rapidamente uma nanopartícula sob medida na plataforma criada no laboratório do Instituto Francês, que poderá no futuro ser aplicada a outros tipos de cânceres. O objetivo de Alexandre é buscar outros financiamentos europeus para realizar os testes clínicos e possibilitar a utilização da nanopartícula em um futuro talvez próximo, como um aliado nas imunoterapias contra o câncer.
5: A transição
6: do meio acadêmico para o industrial pode ser muito rápida. É apenas uma questão de captação de recursos e financiamento, como sempre. A ideia é que, ao longo dos 18 meses, validemos o máximo possível do ponto de vista acadêmico e pré-clínico. O processo já existe. Depois, é uma questão de captar recursos e convencer um clínico a levar o projeto para ensaios clínicos. O tempo do ensaio clínico em si não pode ser diminuído, pois envolve recrutamento de pacientes. Essas etapas são inevitáveis. A fase 1 pode durar de 1 a 2 anos e depois há as fases 2 e 3. Devemos prever quase 7, 8 ou 10 anos para que seja aprovado no mercado. Mas o acesso ao primeiro paciente, se tudo correr bem, deve acontecer dentro de 2 a 3 anos.
4: Você ouviu Saúde em Dia. Obrigada pela audiência. Até a próxima semana. De Paris, Thaís Estivanin, da Rádio França Internacional, especial para a agência Rádio Web.
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0: Agora são 12:22, são meio-dia e 22. As ocorrências policiais das últimas 24 horas atendidas pela Polícia Militar em nossa região. Por parte da Polícia Militar de Irati. Silviamos tráfico de drogas. Trata-se de uma ocorrência de tráfico e corrente ação conjunta entre as equipes da 8ª Companhia, juntamente também com a Rotan. Durante as diligências, motivadas pela denúncia de tráfico de drogas no bairro Rio Bonito, foi visualizada uma intensa movimentação de pessoas junto ao endereço denunciado. Indícios também de comércio de entorpecentes. No decorrer da vigilância, foi acompanhada com a negociação também de substância análoga à maconha entre indivíduo e também outra pessoa, sendo esta posteriormente abordada e localizada em sua posse uma porção de maconha. Diante desses fatos, foi solicitado o apoio da equipe da Rotan e realizado busca no imóvel indicado. Diante também da autorização das pessoas ocupantes, foram localizadas porções análogas à maconha e o principal suspeito, inclusive, não foi localizado. Duas mulheres encontradas no imóvel negaram a propriedade dos entorpecentes, sendo então, contudo, encaminhadas à 41ª DP juntamente com o material apreendido, incluindo drogas, aparelhos celulares, balança de precisão e embalagens. Os envolvidos foram encaminhados para o exame de lesão corporal, sem constatação também de lesões. Em seguida, à delegacia de Irati. Agora são 12:24, já são meio-dia e 24. Como parte da Polícia Militar de Rebouças, tivemos às 10:20. A equipe realizava a visita à fiscalização para uma senhora e, ao ser indagada se o filho e neta estariam cumprindo as restrições impostas pela medida protetiva de urgência, ela relatou que ambos estavam dentro da casa com o seu consentimento, justificando deles não ter aonde residir. E ela, como mãe e avó, tem pena de deixá-los ao relento. A mulher foi advertida de que não poderia recebê-los, sem antes solicitar também uma revogação aí da medida protetiva. Diante desta flagrância, por mulher descumprir decisão judicial que defere medidas protetivas de urgência, foi realizada a abordagem e a prisão das duas pessoas, também juntamente com a vítima, e foram apresentados então na delegacia de Polícia Civil de Rebouças para os procedimentos da Polícia Judiciária. Nós tivemos também visita e fiscalização, violência doméstica para uma mulher, a qual possui medida protetiva de urgência em desfavor do seu ex-convivente. Na oportunidade, foi estabelecido contato telefônico a fim de atualização desse endereço. A mulher passou a relatar que mantém contato telefônico para tratar assuntos referentes à guarda dos filhos, processo que se encontra em trâmite judicial. Alega também que o homem apenas exige o exame de DNA do filho, mas que não está recebendo nenhum tipo de ameaça e também outro favor ligado à violência doméstica. A mulher foi orientada a procurar o fórum para atualizar as restrições de medida protetiva e também intermediar, né, com advogado ou terceiros o contato com esse agressor, a fim de não ter aí a medida protetiva contestada, né? Ainda nós tivemos aqui na nossa região, né, ainda Rebouças, às 16:06, foi prestado um atendimento, apoio para uma senhora na retirada de pertences, prevenção à violência doméstica e familiar, pois a mulher passava então a residir com seu filho e nora, tendo então em vista que seu outro filho é usuário de entorpecentes e também é alcoólatra e só perturba, né? Os pertences pessoais foram retirados e a mulher e os familiares orientados. Por parte da Polícia Militar de Rio Azul, nós tivemos, a equipe fez contato com o solicitante, onde relatou que na data de ontem, por volta das 10:50, um moreno, uma pessoa masculina do sexo, aliás, uma pessoa do sexo masculino, moreno, com tatuagens, e uma fala que aparentava ser espanhol, Ele estava com um veículo sedã preto, acredita ser um Jetta. Não sabendo passar a placa ou qualquer outra informação, o mesmo teria adentrado a sua loja, perguntando a respeito de uma pessoa. Após ela relatar que essa pessoa teria falecido, essa pessoa então, do sexo masculino, teria relatado que fez empréstimos a comerciantes. E quando ela pegou então o celular, e ele teria pensado que ela iria fazer contato com alguém, então ele mostrou uma arma de fogo que estava em sua cintura, relatando também que anda prevenido. Momento então que ela se sentiu ameaçada, sendo que ela na sequência deixou o local, tomando, no caso, esse cidadão, né? Deixou o local tomando rumo ignorado. Diante dos fatos, foram realizadas as orientações pertinentes, realizadas também buscas, mas sem êxito em localizar o autor nem o veículo. Restando então o registro do boletim de ocorrência. Essa ocorrência aqui em Rio Azul. Por parte da Polícia Militar de Mituva, nós tivemos aí um cumprimento de mandado de prisão. A equipe da Rotan em patrulhamento pelo bairro Mineluz foi visualizada uma pessoa do sexo masculino em frente à residência, cujo conhecimento então da equipe possui mandado de prisão expedido. Confirmada a identidade desse mesmo, onde em consulta foi constatado que o mesmo possui em desfavor o mandado de prisão definitivo, decorrente à condenação transitada em julgado. Após certificado, claro, desse mandado, foi dado voz de prisão, e momento em que alguns familiares se aproximavam no local e começaram a se exaltar, onde então a equipe fez uso das algemas, sendo acomodado mesmo no compartimento fechado da viatura. Encaminharam então até o pronto atendimento municipal de Mituva para a confecção no laudo de lesões corporais. Na sequência, entregue à cadeia pública de Irati. Essa ocorrência aí por parte da Polícia Militar de Imbituva. Agora são 12h30, 12 horas mais 30 minutos. Essas são as ocorrências de maior relevância nas últimas horas aqui em nossa região. Temperatura da marca dos 17 graus aqui nesse momento. Olha, quase 30% das novas vagas no país já são por contratação aí flexível. Confira.
1: O mercado de trabalho brasileiro continua gerando empregos e novas modalidades de contratação vem ganhando espaço. Dados do novo Caged revelam que entre janeiro e maio deste ano, o país registrou 29% das contratações por modalidades como trabalho temporário, contratação intermitente, jornada parcial e outros vínculos previstos na legislação pelo Ministério do Trabalho. Para Débora Rodrigues, especialista em recursos humanos e integrante do Grupo Temático de Gestão de Pessoas no CRAMG, Conselho Regional de Administração de Minas Gerais, a contratação flexível hoje faz parte do planejamento das empresas.
2: A contratação flexível, ela representa uma evolução das relações de trabalho e responde a uma necessidade das empresas de serem mais ágeis em um mercado que está cada vez mais dinâmico. Ela permite ajustar equipes conforme a demanda, reduzindo o tempo de contratação para projetos específicos. E também ter acesso a profissionais que são altamente especializados, o que otimiza os custos operacionais e não compromete a competitividade da empresa.
1: Dados do Ministério do Trabalho mostram que em maio o país contabilizava mais de 5 milhões de trabalhadores na condição de contrato flexível, passando a integrar de forma consistente a estrutura do emprego formal. A especialista em RH destaca as vantagens e os riscos da contratação flexível para as empresas.
2: O principal risco que percebo não está na modalidade em si, mas na forma como ela é conduzida. Quando não há clareza sobre expectativas, oportunidades de desenvolvimento, comunicação e integração, os profissionais contratados nesses modelos mais flexíveis podem se sentir menos pertencentes, o que impacta a produtividade e a retenção dos colaboradores. E também existe um desafio importante para o próprio profissional, Quem trabalha em contratos flexíveis precisa investir continuamente em atualização, fortalecimento da sua marca profissional, network e a própria gestão da empregabilidade.
1: A tendência é que a contratação flexível continue ganhando espaço, acompanhando a necessidade das empresas de equilibrar crescimento, produtividade e capacidade de adaptação. Agência Rádio Web, produção e reportagem, Priscila Mendes.
0: Agora 12:33. Olha, por que a menopausa também mexe com o cérebro? Você sabia disso? As mulheres que estão ouvindo o rádio nesse momento, matéria importante, vamos lá.
3: No episódio passado, eu descobri que aqueles sintomas que eu vinha sentindo tinham um nome, climatério. Mas aquela descoberta respondeu apenas parte das minhas perguntas, porque eu continuava esquecendo palavras, perdi o fio da conversa, me senti um pouco confusa e cansada mentalmente. Eu também precisava compreender o que estava acontecendo dentro da minha cabeça. Eu sou a Fernanda Nardo e esse é o segundo dos três episódios da série O Tempo do Corpo, uma produção do RW+, o núcleo de conteúdos especiais do grupo Rádio Web. Foi conversando com outras mulheres que eu percebi que eu não era a única tentando encontrar palavras para explicar aquela confusão mental. A Aline Barbosa, de 44 anos, que eu conversei lá no episódio anterior, encontrou uma comparação que traduz exatamente essa experiência.
4: Então, foi recente que eu consegui dar um nome, assim, para o que eu vivi e estou vivendo ainda. Que é como se você estivesse dirigindo na neblina. Você não enxerga aquela neblina pesada na serra, com dia de chuva ainda junto, assim. Que as pessoas ligam um alerta, o pisca-alerta do carro, para poder enxergar alguém. E não pode parar, porque é mais perigoso, pode vir alguém e bater em você, mas você precisa continuar dirigindo e tentando, né, lentamente. Só continuar e ir indo.
3: A analogia da Aline ajudava a descrever a sensação, mas ela também levantava outra pergunta. Por que tantas mulheres viviam a mesma experiência? Na busca por respostas, eu encontrei o livro Cérebro e Menopausa, da neurocientista Lisa Moscone. Foi ali que eu descobri que o climatério e a menopausa não transformam apenas o corpo. O cérebro também passa por uma fase de adaptação à queda dos hormônios. Em pesquisas com exames de imagem, a autora mostra que durante essa transição, o cérebro pode consumir menos energia porque passa a processar a glicose com menos eficiência. É uma mudança temporária que ajuda a explicar muitos dos sintomas que eu e tantas outras mulheres vivemos. A psicóloga especialista em menopausa, Kátia Oliveri, detalha essa relação.
5: Eu acho que hoje em dia a gente está começando a ter uma noção de que a menopausa é uma transição neuroendócrina. Então, ela tem, sim, a questão hormonal. E esses hormônios que começam a cair, principalmente o estrogênio, que é o hormônio principal da mulher, e quando ele cai, existem várias consequências dentro do nosso corpo. E o nosso cérebro tem muitos receptores de estrogênio que comandam humor. E os sintomas cognitivos são os primeiros que aparecem. Irritabilidade, a falta de energia, afeta o sono, e aí é uma bola de neve. Você não dorme bem, você fica sem energia no dia seguinte, você já não consegue mais fazer atividade física como antes, você ganha peso, autoestima baixa, cai a libido. Olha a sequência.
3: Depois de ouvir isso tudo, eu comecei a olhar para trás e entender algumas situações que na época pareciam apenas distração. Como um dia em que eu bati no carro do meu vizinho, que estava sempre estacionado no mesmo lugar, atrás do meu. Eu simplesmente entrei no carro, dei a ré e bati. Só depois que eu percebi que eu tinha batido no carro dele. Hoje eu percebo que não era só um lapso de memória. Eu sentia que minha cabeça estava diferente. E essa mudança, ela não fica só na memória. ela também atravessa as emoções. A professora de yoga, que eu também falei no episódio passado, a Juliana Belo, lembra do momento em que percebeu que já não reagia às situações da mesma forma.
6: O meu estupim, assim, vamos dizer, foi numa situação com a minha filha. Eu sou uma pessoa calma e teve um certo momento ali com a minha filha que eu acabei tendo uma reação que não era eu, assim, porque eu tive um descontrole, assim, por uma coisa muito pequena. E o que mais me chocou foi o olhar dela para mim, que foi um olhar de muito medo. Aquilo me pegou, eu fiquei muito mal pelo que eu fiz com ela, né? O grito que eu dei, eu não bati, porque eu não bato, não foi nada disso. Mas foi um descontrole meu sobre ela, que é uma coisa que eu nunca tinha feito, né? Então, ali para mim foi quando eu percebi que tinha algo errado, que eu falei, peraí, essa aí não sou eu, né?
3: Enquanto eu conversava com outras mulheres, eu percebia que quase todas descreviam a mesma sensação, a de não se reconhecer. Durante décadas, a medicina estudou o corpo masculino como padrão e restringiu a saúde da mulher quase que exclusivamente aos órgãos reprodutivos. A neurocientista Lisa Moscone chama isso de medicina do biquíni. O cérebro feminino, durante muito tempo, ficou fora dessa jogada. Não por acaso, sintomas como alterações de humor, insônia e névoa mental foram frequentemente tratados como estresse, ansiedade ou até mesmo histeria, palavra que vem do grego histera, que significa útero. Hoje a ciência mostra que essa história é muito mais complexa. Minha tia-avó, Marilze Pereira, tem 75 anos. E atravessou a menopausa numa época em que esse assunto era um tabu. Perguntei se ela lembrava daquele período. Ela disse que não sentiu nada, que apenas seguiu a vida.
7: Antes não se falava sobre isso, a mãe da gente também nunca falou sobre nada, o que a gente aprendeu foi sozinha. Então, menopausa, menstruação, nada disso se falava. Mas estamos aqui, né? Isso é que importa. Era um tabu. Nossa, falar sobre qualquer assunto relacionado à sexualidade era, assim, quase que um pecado.
3: Foi aí que eu pensei, como reconhecer os sinais de uma fase da vida sobre a qual quase ninguém falava? Aquilo que não ganha nome e dificilmente ganha espaço para ser compreendido. Hoje o desafio é outro, entender que nem todo sofrimento é provocado pelo climatério, mas também não ignorar que ele faz parte, sim, dessa fase da vida. A psicóloga Kátia acompanha mulheres que vivem exatamente esse momento.
5: Porque eu acho que o que é mais assustador é a mulher chegar nessa fase e não saber o que está acontecendo com ela. Isso gera medo, gera insegurança, gera uma dificuldade muito grande, porque a gente está falando de um tabu em que o primeiro preconceito é o da própria mulher em se enxergar nesse momento, porque elas não se reconhecem mais física e emocionalmente, o corpo não responde mais do mesmo jeito, e essas alterações que acontecem no cérebro têm um desencadeamento em várias áreas da vida da mulher. Então você acha que é uma coisa individual, mas a menopausa não é individual. Porque ela afeta as relações sociais, ela afeta a família, ela afeta as relações de trabalho dela.
3: Depois de todas essas conversas, eu parei de me perguntar se havia alguma coisa errada comigo. Entender o que estava acontecendo já mudou muita coisa, mas eu queria ir além. Queria descobrir o que realmente ajuda a atravessar essa fase da vida. O que a ciência já sabe e o que ainda está sendo descoberto. E o que outras mulheres aprenderam ao encontrar o próprio caminho. É por aí que a nossa investigação continua no próximo episódio.

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0: Agora são 12 horas mais 49 minutos, já são meio-dia e 49. Temperatura da marca dos 19 graus aqui na cidade de Rio Azul. Olha, a madeireira Rio Claro, localizada aqui no município de Rio Azul, informa que possui vagas para o cargo de auxiliar de produção, períodos diurno e noturno. Os benefícios oferecidos são seguro de vida, uniforme completo, tem convênio farmacêutico, odontológico, de gás, empréstimo consignado, cartão presente de Natal e ajuda de custo de combustível aos colaboradores que moram em outras cidades. Valor do salário, R$ 2.123, mais o vale alimentação. Candidatos interessados podem entregar o seu currículo na portaria da empresa, Rua Jacob Burco, número 2, ou também podem enviar para o e-mail rh@mrclaro.com.br. Olha, vem aí a festa agostina, tradição, fé e comunidade, na Igreja São João Batista, em Salto Besto Putinga, na Colônia 5 Malé, dia 15 de agosto. Início às 18 horas com a celebração, 19 horas acendimento da fogueira, várias atrações. Tem bingo, tem apresentação de dança de quadrilha, casamento caipira, tem baile com grupo musical Vento Sul. Haverá segurança no local, não serão aceitos vendedores ambulantes e nem som de terceiros. Desde já a comissão está agradecendo. Agora são 12h50, olha, um professor aqui do Paraná investigado por pedir fotos de adolescente nua. Ele falou assim, ó, você não tem escolha ou você quer reprovar. O professor do Colégio Estadual de Ponta Grossa, na cidade dos Campos Gerais, está sendo investigado pelo crime de assédio sexual por pedir à aluna fotos dela nua. Caso está sob a responsabilidade do Núcleo de Proteção Criança e Adolescente de Vítimas de Crime, o NUCIA, né? Prints de mensagens divulgados pela polícia mostram que após a menina de 15 anos negar as imagens, ele a chantageou com possibilidade de ser reprovada e chegou a perguntar para ela se ela queria decepcionar a família com um mau desempenho no colégio. Com a investigação ainda, como essa investigação ela não foi ainda finalizada, nem o nome do colégio e nem o nome do homem foram divulgados. Por isso, a gente não consegue mais detalhes, né? Aí, identificar também quem seria nesse momento o suspeito. Segundo a delegada Ana Paula Cunha Carvalho, o crime aconteceu quando o homem era professor de adolescente. Depois de ele dar um relato ao caso, o docente passou por um processo administrativo e já foi afastado. Em nota, o Núcleo Regional de Educação, NRE, de Ponta Grossa, a Secretaria de Estado de Educação aqui do Paraná, confirmou que o docente não integra mais o quadro da rede estadual de ensino e disse também que permanece à disposição das autoridades para colaborar com a investigação, fornecendo também as informações eventualmente solicitadas pelos órgãos competentes. Por se tratar de uma investigação conduzida pela Polícia Civil, em procedimento que tramita sob segredo de justiça, eventuais informações sobre esse caso devem ser obtidas junto à corporação responsável, completou. Na sexta-feira, dia 7, a casa dele, que fica no bairro Varanas, foi alvo de mandado de busca e apreensão. Durante a diligência, que contou com o apoio da Polícia Científica do Paraná, foram apreendidos o aparelho celular, notebook, pendrives desse investigado, os quais serão, então, devidamente encaminhados à perícia para comprovar ainda a possível ocorrência de outro crime. Armazenamento também de imagens pornográficas de adolescentes, afirma a delegada. Olha, segundo a delegada, o homem responde ao inquérito em liberdade, porque quando a denúncia foi feita, já havia passado o tempo necessário para ser considerado o flagrante. Fato, hein? Agora são 12h53. Olha, um terremoto na Colômbia calcula mais de 3 mil desaparecidos. Informação para você.
1: Após o segundo dia de buscas, o governo colombiano confirmou a morte de 254 pessoas e 570 feridos após o terremoto que abalou o país na segunda-feira. De acordo com o último balanço divulgado nesta terça, 61 prédios e 1.300 casas colapsaram ou foram danificadas. Ainda não há dados sobre a quantidade de pessoas presas nos escombros, mas calcula-se cerca de 3 mil desaparecidos. O tremor de magnitude 7,4 graus teve epicentro no município de San José del Palmar, no departamento de Chocó, a uma profundidade de 107 quilômetros. A causa foi um movimento no interior da terra conhecido como subducção, que acontece quando uma placa tectônica afunda e desliza sob a outra. A Colômbia está sob várias placas tectônicas, entre elas a Nazca, a Sul-Americana e a do Caribe. Apesar de ter sido um terremoto de alta magnitude, a profundidade do epicentro evitou um desastre ainda maior. O governo da Colômbia decretou estado de emergência e promete conceder auxílio aluguel aos desabrigados. O governo dos Estados Unidos anunciou auxílio de 15 milhões de dólares. Agência Rádio Web de Brasília, Alan Barbosa.
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1: Agora são 12 horas mais 56 minutos, meio-dia e 56. Hoje é dia 12 de agosto de 2026. O ano se passaram, segundo o nosso calendário, 224 dias. Nós estamos na 33ª semana. A lua de hoje é lua nova. Hoje é o Dia Mundial do Elefante, o Dia dos Direitos Humanos. É o Dia Internacional também da Juventude e Dia Nacional das Artes. Com a edição e apresentação de Adenilson Passos, você ouviu Talento Notícias, segunda edição. Eu volto com mais informações amanhã, às 7h45 aqui da manhã para vocês. Também, claro, às 12 horas. Ainda volto às 17 horas aqui com Marcando Seu Talento. Na sequência vem Adilson Rodrigues. A todos, uma excelente tarde.
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0: 13h02.
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3: A hora certa, 1:03, 1:03.

3, hoje é 12. 12 de agosto de 2026. Uma boa tarde pra você que tá ligado na Talento 97.9. Quarta-feira, eu sou Adilson, o pai do Anthony. Vamos juntos até às 17. Você de lá e eu de cá, longe é o lugar que não existe. O WhatsApp do sucesso é o 99199752. Mandar um abraço lá para os meus amigos de Malé, lá da oficina do o Mário Michinikoski. Alô, Mário, Giga, piazada lá, o rádio tá fazendo eco aí, garoto. Também os meus irmãos lá da construtora Boros, tá lá o Memo, o Tio, o Queso. A todos os pedreiros aí com o rádio fazendo eco. Também meus irmãos lá, a piazada que fazem os trilheiros lá, né? Do Guamirim lá, a piazada.

Hoje eu tenho uma visita especial aqui. O Anthony pediu pra vir de novo no estúdio. É, tá aqui o meu piazinho. Quando ele começar a falar, vocês vão escutar a voz dele, hein? É o Anthony Benedito. Benedito em homenagem ao meu pai. 1:12, boa tarde. Ele veio ver o padrinho, né? É, tá feliz o Anthony. O WhatsApp da Talento tá liberado, pessoal. Você pode mandar a sua mensagem. 99199752. Mandar um abraço lá para o Dário, a Águida, a Sandra, a Juliana Albuquerque. Pessoas inteligentes que ouvem a gente, hein? Quero mandar aqui os meus sentimentos lá para o meu amigo Zé Maria, o pai dele faleceu. Ô Zé, precisar de alguma coisa, sabe que eu tô aqui, Zé, tá bom? Um abraço pra você, pra tua esposa, meus sentimentos aí pela perda do teu pai, que Deus dê um bom descanso pra ele, valeu, meu amigo Zé Maria. 1:14, Legião Urbana e o Monte Castelo.

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3: 13:21.
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4: 1:24, 1:24. Uma boa tarde pra você. 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

0: Tem áudio, tem áudio. Pessoas inteligentes que ouvem a gente. Deixa eu ver quem tá por aqui.
1: Boa tarde, DJ Edilson. Tudo bem? Eu tô na escuta do teu programa, pensando em lavar roupa.
0: Opa!
1: Já que vai esquentar o sol.
0: Opa!
1: Então eu quero uma música bem antiga. Quero ver se você basculha e roda pra mim.
0: Qual, qual, qual?
1: Com Chitãozinho e Chororó.
0: Opa!
1: Pago dobrado.
0: Pago dobrado.
1: Beleza?
0: Beleza.
1: Até mais.
0: Até. Aumenta o som aí, querida.

0: 11:36.
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2: A hora certa, 1:36. Adilson, toque bênçãos que não tem fim. Para o meu esposo Jair de Freitas, quem pede é a esposa Livânia Chagas. 1:37, boa tarde.

noite, DJ. Gostaria muito de ouvir a música Pão de Mel com Zezé de Camargo e Luciano. E oferecer para todos vocês da rádio, com muito amor e carinho. E para todos os apaixonados, Neide do Rio Azul de Cima, e para o meu esposo, Ângelo Valmir Carneiro, que trabalha. Um abraço e um beijo muito forte.

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3: 1:50, 1:50, Zezé de Camargo e Luciano Pão de Mel. A indicação aí da minha irmã Neide, um abraço para o Ângelo também. Passou por aqui a indicação da Márcia Deira T. Berlin, Take My Broadway. Tema do filme Ases Indomáveis. Olha, um filme que já faz mais de 20 anos, né? Tem um novo filme que passou aí, mas olha, essa música aí marcou a história, hein? Os Filhos do Rio Grande Chegaram de Bombacha. A indicação lá do Silvio, tá na lida lá no viveiro do Colégio Florestal. É o Silvio Chicoski, é isso? E o Jocinelmo Nortoc, é isso, Silvio? E a Isadora Pompeu abriu o bloco com Bênçãos que Não Tem Fim. A indicação da Livânia para o maridão lá, o meu amigo, o Jair de Freitas. 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

0: 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Agradecer lá ao Eduardo, a Luana, pela parceria. Obrigado, garoto! Aumenta o som aí, Eduardo. Daqui a pouco tem uma boa pra você. Um minuto para as duas. Segura aí, eu volto. Tchau, tchau!
1: 13 horas e 59 minutos.
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1: 13 horas e 59 minutos.
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2: Horas, mais um minuto, a indicação da Rosângela Freitas. Érica, I don't know. Lá para o Edmar, o Cleomar e a Mariciana. Senta o dedo e sobe o som.

0: Adilson, aqui é o Leonides do Lajeado, tô na escuta, toque a música Doidão por você, Adilson, com o Teodoro Sampaio. Tenha uma excelente tarde. Valeu, garoto!
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0: indicação da Lídia. Destino ingrato. Só pra curtir.
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0: 2:10 e Rio Azul, uma ótima tarde pra você.
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0: Atenção, são 2:10, 2:10. Quem ainda não foi no curso dançando.edson.gias, ainda dá tempo, hein? Hoje, quarta-feira, tem aula lá no Taquari. Sexta-feira, no Pinhalzinho. Em breve aí, um grande bailão, é um baile com um jantar dançante, né? Dia 12 de setembro, o jantar dançante é o primeiro, hein? Dançando.edson.gisa no Martins Centro de Eventos, em breve venda dos cartões, esperamos por vocês. É um jantar dançante, aquele fandango que você não pode perder, beleza? Dia 12 de setembro no Martins, é o primeiro. Primeiro jantar dançante, aquele fandango bem bueno. Quarta-feira, hoje tem aula de dança, né? Pro pessoal que quiser dançar às 8 da noite no Taquari. Sexta-feira no Pinhalzinho, dançando.edson.gisa. 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
2: 14 horas e 18 minutos.
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0: 2:20, Adilson Toque Renascer aí, ó, o Tanaka, valeu Tanaka. O Irineu Gaiteiro pediu aí, ó, só por telefone. Ô Adilson, manda um abraço pra nós aqui, Adilson da Invernada. É o Sidney, toca qualquer música pra nós, DJ. Vou tocar pra você aí o DJ Johnny Right Side of My Brain. Valeu, Sid! Aumenta o som, garotito!
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Boa tarde, DJ. Peço para tocar a música só por telefone. Ofereço para a minha irmã Zelinda Ferraz, meu cunhado Fernando Ferraz, minha sobrinha Giovana e a sobrinha Gislaine Ferraz, de Rios dos Soares, para meu filho Iro Marco da Silva. Quem pede é Irineu Gaiteiro aqui de Curitiba, sempre na escuta, e para todo o pessoal de Rio Azul dos Soares.

0: lá para o Sidney Lima, o pessoal da Invernada, DJ Johnny, Ryan Tyne, Oh My Brain, boa tarde. Quero mandar um abraço lá para os guri da Gold, hein? É, os guri da Gold, tá todo mundo ouvindo a Talento, né, piazada? Bora, bora, Biu!
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0: Mandar um salve aí para a rapaziada, os guri da Gold lá. Tá chegando o Zezé de Camargo pra eles, tá lá o Christian, o Lucas, o William, o Lorenzo, o Sandro, o Bigodão de Ouro, o Claudinei, o Tico e o Gabriel. Também lá os patrão, o Éder, a Carol, a Marianinha. Tá chegando aí para os guri da Gold, uma boa aqui do Zezé, hein? Aumenta o som aí, ô Christian!
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0: Muito bem, 2:35. Uma boa tarde pra você. Bora que bora.
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2: 14:36.
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0: Muito bem, 2:39. Boa tarde. Bora que bora.

Tá chegando as mensagens por aqui, deixa eu ver o que que tem por aqui. Adilson, toque a música Marcação, Eu, Meu Cavalo e Ela. Quem pede é a Jocely da Cachoeira dos Domingues, município de Rebouças. Valeu, valeu. Adilson, eu tô na escuta, mande uma música para toda a família da Tikoski. Manda aí com Zé Moraes, Amor Virtual é a Vera. Duas e quarenta, fique na Talento, a rádio da família.

0: 14:46.
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2h48, boa tarde pra você. Tá querendo sair o sol, né, coisa? Vai firmar o tempo, hein? Ó, o nosso zap liberado, pessoal, 99199752. Não paga nada, hein? Não paga nada. Manda mensagem aí. Mandar um abraço aí para o Giga. É, a família Michini Koski, o rádio tá fazendo eco lá em Malé. Alô?

Abraço lá para o pessoal do bairro dos Lima, né? O rádio tá ligado por lá, Rio Claro do Sul. Pessoal da Serpasta, meus amigos lá do Fuc Taquari, pessoal do Procopiaque, meus amigos lá do Cerro Só. Obrigado, piazada.

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2: Duas e 57, uma explosão de música, hein? Aqui não para não, Ei, Swap Bass, Rap Nation. Lá para o Fábio, José Pchibicheski, lá da FJP Barbearia no Jardim Emília, hein? Em breve lá, reinauguração, tamo junto, garoto! Senta o dedo e sobe o som, meu irmão!

0: Ace of Base, Web Nation na Talento. 12 de agosto, temperatura 20 graus. Quarta-feira, cheirinho de sexta. Domingo tem festa no Marumbi, hein? 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Os Monarcas.
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0: 11:03.
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6: Olha a hora, 3:07, 3:07, vamos pra frente. Que foguete não tem ré. Quem ficou rico andando pra trás, só o Michael Jackson. Deixa eu falar uma coisa pra você. Você aí, você que tá jogando no Tigrinho, eu tenho dó de você. Eu tava lendo uma pesquisa, agora, recentemente. O ano passado, foi feito uns rastreamentos pelo CPF nas bets, aonde o brasileiro fica jogando, mais de 3 bilhões perdido, hein? Eu quero que Deus liberte você desse vício. Tem muita gente que perdeu, tá perdendo dinheiro. Isso não é de Deus, não. Dinheiro a gente ganha trabalhando. Se você tem esse vício, exclua do seu celular qualquer tipo de jogo. Você ganha um pouquinho, daqui a pouco perde de novo, ganha um pouquinho, quando você vê, você perdeu até a tua família, as pessoas vão se afastar de você. Esqueça esse negócio de jogo, tigrinho, tigrão e por aí vai. E na televisão agora, o presidente lá, o Nove Dedo, liberou, né? Liberou aí, toda hora tem comercial de bet, joga aqui, joga com... Pessoal, não jogue nada. Quer jogar na Mega Sena, quer jogar nos jogos aí da lotérica? Não estou incentivando você a jogar ali, mas jogue em alguma coisa que as pessoas ganham. Esse negócio que você baixa no teu celular, tem 50 rodadas grátis, caia fora que é furada. Eu sei de uma pessoa aí que fugiu para uma outra cidade porque se endividou no Tigrinho, pessoal. Tá devendo para todo mundo. Então, pessoal, faz o seguinte. Exclua isso da tua vida. Tem gente que perdeu 10, 20, 30, 40, mais de 100 mil. Dinheiro pode ser a felicidade de uns, mas é a perdição dos outros quando você está perdendo algo, hein? Vendendo carro para pagar um tigrinho, vendendo um terreno para... Até no banco tem gente que foi financiar uma casa lá, refinanciar para pegar o dinheiro para jogar nisso. Pessoal, esqueça isso daí. Eu tenho dó, hein? Tenho dó, fico triste. Tem até amigos meus que estão tudo indo para o mau caminho nisso aí. E não tem o que fazer, pessoal, é um vício. Procure uma igreja para que Deus possa libertar você desse vício, hein? Dinheiro a gente ganha trabalhando. É tão bom. É tão bom a gente sair cedo. Ver a família, se despedir. E depois voltar para casa, aquela sensação da missão cumprida. Sabe aquele serviço que você fez, aquele dinheiro honesto que você ganhou? Como é bom, hein? Eu gosto de ver as pessoas sendo felizes, abençoadas. Por isso que aqui na rádio eu uso muito a frase prosperidade. As palavras têm poder. Eu quero ver as pessoas bem. Quando morre um ouvinte meu aqui, vocês não sabem o tamanho da tristeza que eu fico. E quando eu vejo uma pessoa que não está indo bem também, eu fico triste. Eu quero desejar o bem para todas as pessoas, da mesma maneira que as pessoas desejam para mim. Se você está aí de repente no vício da jogatina, está sofrendo, pede a Deus que liberte você. De repente você tem a sua família, você está perdendo a tua família por causa dessa porcaria de jogo. Busque a Deus, busque a libertação, para que Deus possa prosperar na sua vida, para que Deus possa prosperar na sua família. E a sua vida vai ser só alegria, hein? 3:12 em Rio Azul, boa tarde.
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6: Bora, bora!
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6: Tem áudio, pessoas inteligentes que ouvem a gente, hein? Quem gosta do programa do DJ sabe que sempre estamos por aqui ao vivo, de pé na patrola. Mandaram um joinha aqui, ô José, Mauri, Padilha. Manda um áudio aí, José. Peça uma música, meu irmão. Ô, Dário, qual música você quer, Dário?
8: Ô, DJ, boa tarde. Estou na escuta do teu programa. Está muito legal. Com um solzinho desse, anima mais ainda. Peço possível rodar a música com teu Parada Dura, Blusa Vermelha. E ofereço para todos que estão na escuta do teu programa. Se for atendido, muito obrigado. E ofereço para a Águia também.

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1: Eita, moadão bom demais, Dario! Mandar um abraço aí para o Edio Eger. Bem que é Edio Eger, é isso? O Edio Eger, lá do Rio Azul do Soares. Ele trouxe ontem um pote de mel pra nós da Talento. Ô Edio! Deus abençoe você, meu irmão! Ontem ele veio aqui e trouxe o mel pra gente. Obrigado, meu querido! Eu acho que é Edio Eger, é isso? Rio Azul do Soares. Se alguém conhece ele, manda um joinha na Talento pra mim aqui, beleza? Valeu, seu Edio! Obrigado pelo mel, garoto! Ô Padilha, fala, meu irmão!
2: Boa tarde, DJ. Essa música criada em galpão ofereço para toda a família Padilha aí, de Rio Azul, Paraná. Um abraço, DJ. Você é uma pessoa muito 10. Você é mil, o teu programa é o melhor do Brasil. Um abraço, Pia.
1: Valeu, meu irmão, você que é 10, obrigado, garoto. 3:17, pediu, tocou, vai até 5. Bora, Bill.
3: Pediu, tocou.

23:22. Boa tarde. 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
2: Muito bem, uma boa tarde para você que tá ligado na Talento, na cidade, no interior. Tá todo mundo ouvindo a número 1.
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2: Deixa eu mandar um abraço aqui, o Rodrigo mandou mensagem, DJ. Tamo aqui com meu primo. Queria pedir a música do Baitaca, Fogão a Gás ou a Lenha, só pra curtir. Estamos levantando uma parede aqui, DJ, ouvindo você. Valeu, Rodrigo! Tamo junto, garoto! Bora que bora, meu irmão!
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1: horas e 38 minutos.
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Esse é o Bizonco com Maceto, não existe mulher feia. 3h44, passou por aqui o Camboriú e o Coleto. Aê, Coleto, hein? Mais o DJ Kevin, o Marcos Brasil. Um abraço lá para o Alcides, a Ana Cláudia, o Cassiano.

0: Isso é da época, diamante.
1: Ah, meu amigo.
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4: 15 horas e 52 minutos.

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6: A hora certa, 3:54. 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
6: 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É, já tá aí, ó. Dia 23. 2 minutinhos para as 4 horas, uma boa tarde pra você. Vamos que vamos.

0: A indicação da Cleusa Kuchimanski Amado Batista. Nossa casinha, boa tarde.
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0: A hora certa, 4:04. É o Bosco, Nirvana. Quartou.

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3: 16:12.
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3: A hora certa, 4:14, 4:14. Nota de falecimento. É com pesar que a funerária Golemba comunica o falecimento ocorrido hoje da senhora Helena Wilczek Sobieski, aos 85 anos de idade. Seu corpo está sendo velado no velatório da funerária Golemba. Haverá celebração de corpo presente amanhã às 8 horas no mesmo local, seguindo posteriormente para o sepultamento no cemitério municipal de Rio Azul. Em nome da funerária Golemba, comunicamos o falecimento da senhora Helena Wilczek Sobieski, aos 85 anos de idade, ocorrido hoje. Quatro horas mais 16 minutos, 4:16. 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Tem áudio, deixa eu ver quem tá por aqui comigo.
1: Boa tarde, aqui é a Adriana Gonçalves, da Vila de Barós. Quero pedir para você a música com Bruno e Marrone, Chora as Rosas, oferecer para o meu esposo Toninho Soares de Brito. E para dona Bastiana lá, que é minha amiga da Vila Erechim. E para vocês aí da rádio e para Lu.

Tranquilo, aqui é o Nelson Chibre do Porto Soares. Hoje eu queria pedir aquela música bem campeira, Castração a Pialo, do grupo Cordona, e oferecer para toda a minha família Fichibes e também a família Rosário, e mandar um forte abraço a todos os meus amigos aí. E também pro meu amigo Hélio lá da Vila Nova, que não perde o programa aí. E aí, Vanir, beleza, meu amigo? Tudo de bom aí. Tchau, obrigado.

0: 4:30 na Talento. Boa tarde.
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2: 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Olha, quem não foi no curso aí dançando.edson.giza, pode ir essa semana, pessoal. 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Em breve, venda dos cartões, esperamos por vocês. 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
3: 16:34.
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3: Olha a hora, 4h30.

tudo quieto hoje, tudo quieto, né? Não tem dó de mim, só... Mandar um abraço lá para o meu irmão Nereu, lá da Cortiça. Ô Nereu, saudade de você, meu irmão. Dona Josefa, a minha irmã Júlia, o Simão, é o povo querido que ouve o DJ, obrigado! Também o meu irmão lá, o Clemente Makoski, a sua esposa. Fazenda Moreto, ouve o talento, obrigado Lúcia! O Pedro Koshimansky, a Cleusa, tá todo mundo ouvindo a talento, pessoal. Tá tudo quieto, mas estão escutando a talento. Fazenda MM Glentesque também ouve a talento.

0: preparo.
1: E essa semana que não passa, né, coisa? Domingo tem festa no Marumbi dos Elias. Na sexta-feira eu vou fazer um sorteio aqui, hein? Tem Os Monarcas domingo no Marumbi, tem Chopidala lá, piazada. Um abraço aí para os meus amigos do agro, hein?
0: Estrada fora,
1: eu... É a galera do grupo Os Cuiudo do Agro de Malé. É! Os Cuiudo do Agro de Malé.
2: Brasil.
1: Um abraço lá para o Gustavo, o Henrique, o Sivaldo, o Maiesquinho lá, o Matheus. É, o pessoal tá ouvindo a rádio na fazenda MM Grentesca em Malé. Obrigado. Também tá a Latina, tá o Mário, todo mundo ouve a Talento, hein? Colônia 4 de ponta a ponta tão ouvindo a Talento. Família Bueno também aqui no Cerro Azul, boa tarde, Margarete. Obrigado, Lauro.

0: Mandar um abraço lá para o Renato Sokalski. Alô, Renato! Dia 12 de outubro, tamo junto na festa de Nossa Senhora Aparecida em Malém. Mais uma festa com o apoio do Shop Dala, carimba que é top!
1: Essa vençuda não me faz.
0: É, e hoje tem visita aqui, né? Hoje o Anthony tá aqui, veio visitar o papai.
1: Desaforo,
0: eu... Já veio dar uma olhada no estúdio pra ver como é que é. Veio conversar aí com o patrão e padrinho André Malojo. Aí é bonito, né, Anthony? Já veio conhecer, né, o lugar, né? Pa, pa, pa, pa, pa, pa, pa. Já é dia 12 de agosto, senhor amado. Logo, logo já é dia 15, hein? Um abraço, pessoal de Paulo Frontin, Vera Guarani. Estarei por aí na festa em Romaria, hein? Dia 6 de setembro.
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0: Tem áudio, fala, guri. Opa, deixa eu ver aqui, cadê o botão aí, fala, Padilha.
3: Boa tarde, DJ Toque, a música Comendo Água, ofereço para todo mundo que está ouvindo.
0: Valeu, garoto. Eu vou faturar e volto com a sua música, bora, Bill.
4: 16:48.
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0: Bora, bora, bora! Bora pra frente, que foguete não tem ré. Aí eu pergunto pra você, como é que tá as coisas aí? Tá tudo bem? Que bom, hein? Fico feliz. Aqui tá tudo bem, tudo ótimo. Agenda tá daquele jeito, hein? Acabei de fechar mais um casamento para 2027 e mais uma festa de 15 anos para 2027 lá no Rancho Boiadeiro, a festa de 15 anos, hein? Obrigado às pessoas que gostam do meu trabalho. Lembrando que quando eu aposentar, quem vai assumir os equipamentos é o DJ Anthony! Bora, bora, chega de papo, vamos de música.
9: Ai, ai, ai, que barulho é esse, Zé?
10: Ih, tá tocando
11: o celular, hein? Tá todo.
10: Acho que é o seu, Rony.
12: Atalanta, tudo de bom.
10: Verdade, com certeza.
12: Boa tarde.
10: É o meu. Se liga agora, como é que é?

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Sidney, boa tarde, tudo bem? Tô na escuta do programa, trabalhando. Graças a Deus, já recolhi a roupa seca. E já tô assando pão e limpando a janela, aproveitando o tempo. Peço para rodar a música do Sidney Goiás, A Volta do Meu Bem. Feliz Prodata, tá na escuta.

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1: A hora certa, 4:58. Uma boa tarde pra você. Estamos chegando no finalzinho do programa, hein? Vamos ter que vazar. Eu quero que vocês fiquem com Deus, eu quero que Deus prospere na vida de vocês. Eu estou indo com Deus, fiquem com Ele, Deus é bom o tempo todo Deus é bom. Eu sou Adilson Rodrigues, o pai do Anthony, e prometo voltar amanhã a partir da 1 hora da tarde, se Deus quiser. Um ótimo e abençoado resto de tarde para vocês. A Denilson Passos está chegando para marcar o seu talento. Fique na Talento, é a rádio da família. Em cada horário tem um locutor diferente fazendo a festa para vocês. A Águida pediu pro Dário aí a volta do meu bem com os filhos de Goiás. Um abraço e até o futuro. Tchau, tchau.
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0: 17:03.
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Legal, já são 17 horas mais 15 minutos por aqui. Olha, 5h15, uma excelente tarde pra você. Tá chegando agora nesse momento aí, ó. Começando mais um Marcando Seu Talento nessa tarde gostosa. Hoje, quarta-feira. Quarta-feira, 12 de agosto já de 2026. Como é que tá indo tudo certinho aí, ó? Tá bem com a Adilson Rodrigues, agora o seu amigo Edmilson Passos tá chegando por aqui pra fazer a sua companhia, tá bom? Temperatura na marca dos 20 graus. Tempo parcialmente nublado, aliás, o dia todo, praticamente, né? O sol saiu um pouquinho só aí, né? Saiu bem tímido ainda hoje. E aí permaneceu o restante do dia aí nublado. Então, daqui a pouquinho também já trago a previsão do tempo atualizada pra vocês. O que vai estar acontecendo na sequência, tá bom? Olha, 1716-999-199752. É o telefone pra você mandar sua mensagem, sua participação. E eu vou atender você com muito carinho por aqui, tá bom? Primeira... Tá chegando assim, ó.

0: aquela capelinha de tábua lá, ó. Vitor e Gustavo pra vocês aqui, ó. Também rolou, claro, Rio Negro e Solimões, Gustavo Lima, Vida de Cão. Olha, 17h23 aqui, ó. Já vou pra um rápido intervalo. Dá um abraço pro meu amigo Marcelo Karpinski, né? Tá ouvindo a gente lá em São Mateus do Sul. Trabalhandinho lá na autoescola, né? Ô, meu amigo Marcelo. O Marcelo é aquele irmão do meu compadre Maurício, né? Eu brinco que ele é o Maurício Cicobi, né? Eita, um abraço pra família Karpinski. Queridões, um abração pra vocês, né? Marcelão tá lá curtindo a gente. Um abraço, daqui a pouquinho vamos tocar uma moda, tá bom, Marcelo? Aliás, pode pedir uma moda daqui a pouquinho, ó. Nós vamos escolher aqui na sequência, tá? 1724-999-1997-52 é o telefone pra você mandar a sua participação. Eu volto já.
1: Adenil São Paulo.

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1: Muito bem, já são 17h36 aqui, ó. 5h36, como é que tá aí? Tudo bem? Tudo certinho? Tudo bacana? Ah, que beleza então, né? Quarta-feira, né, gente? Quarta-feira, já 12 de agosto de 2026. Aí, segundo o nosso calendário, já se foram 224 dias. Ó, estamos na 33ª semana, a lua de hoje é lua nova. É uma quarta-feira, hoje é dia mundial do elefante. Você sabia que existia o dia do elefante? É o dia também nacional dos direitos humanos, é dia da juventude. É o nosso dia, né? Se você é jovem ainda, amanhã você velho será. É, isso já dizia um pensamento, a música aí do Chaves, né? 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Ô, meu amigo Rogério, abração pra vocês aí, ó. 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Chama que dá negócio. Já são 17h38, o meu amigo Marcelo Carpizzi, que pediu Maldomiro Osmar, né? Ele falou de início, toque Maldomiro Osmar. Ah, zoe, já vai sair Maldomiro Osmar, então, né? O meu amigo Marcelo. Marcelo Carpizzi, que tá curtindo a gente lá. Lá em Samas, né? Lá em São Mateus. Trabalhando, né? Me conte, Marcelo, você aprova ou reprova os alunos aí na escola? rapaz, acabou com o trabalho na escola lá, né? Mas que barbaridade, viu? Você ia sentir orgulho se eu fosse lá seu aluno, viu, Marcelo? Passei tudo de primeira quando fui fazer minha carteira de habilitação, né? Olha, são 17h39 por aqui. A Bruna tá ligada, mandou de Nilson. Toque qualquer uma bonita pra nós. Tá bom, Bruna. Daqui a pouquinho vai ser uma bem bonita aí pra vocês, tá bom? Meu amigo Gilbertão tá ligado com a gente lá em Irati, né? Ô, Gilberto, como é que tá a força? Como é que tá os Irati pra esse lado aí? Tudo certinho, ó. Olha, que maravilha, né? Um abraço pra esse povo querido aí da cidade de Irati, que estão sintonizados com a gente também por aqui, né? 999-199752. Quem mais ligado com a gente? Deixa eu dar uma olhadinha. Quem é que tá mandando mensagem? Tem muita mensagem, inclusive, por aqui, né? Quem tá ligado comigo? Deixa eu ver. Oi.
2: Boa tarde. Adilson Passos. Adenilson Passos.
1: Adilson, meu irmão.
2: Aqui é a Adriana, você conhece, né? Da Vila Jimbarás.
1: Sim.
2: Eu quero qualquer uma com o Renan Raí. Qualquer uma. E eu ofereço pra você.
1: Tá.
2: E pros piá lá do Dallas, porque. E a turma da Beiralinha também. Beleza?
1: Beleza.
2: E pro meu esposo aqui, que é o meu amor da minha vida.
1: Olha! Que amor, né?
2: Toninho Brito.
1: Ah.
2: Como você sabe, né, Pia?
1: Sim. Gostei do
2: Pia. Por aí. Daí eu quero pedir. E oferecer pra quem estiver na escuta.
1: Maravilha, então. Tá, um abração pra você, Adriana. Um abração pro Toninho também, né? Eu gostei que ela falou, Pia. As pensas, fiquei fascinado, uma barbaridade. Rapaz. Eu tenho, olha, 18 aninhos, né? Acabei de ficar de maior aí, rapaz. Jovem pra caramba. 17h40, manda tua mensagem lá. 999-199752. Vamos trazer indicação lá do Marcelo, então. Ele pediu Minosmar. Ô, Marcelo, Eu vou trazer aqui aquela que tá estourada, não? Vamos trazer aqui, ó. Desse jeitinho aqui, ó. Meu amigo Marcelo Karpinski, lá em São Mateus.

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1: 18 horas e 6 minutos.
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4: 18:14. Pode matar a saudade desse sucesso aqui, ó. Rick Renner, credencial.

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0: Tá louco, Tieto, tá louco, né? Olha, já são aqui 18h45. Como é que tá? Então, tudo bem? Tudo certo? Centro bacana? Olha, rapaz, estamos por aqui, né? 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Pode ser essa oportunidade, né? Para você que está precisando de um trabalho aí, ó. 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Encostadinho aqui, rapaz. 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Facinho de tu achar, né? 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
1: O telefone!
0: É, rapaz, você pode mandar mensagem aí, ó. Em qualquer um dos telefones, tenho certeza que você não vai se arrepender, tá bom? Olha, vem aí a Festa Agostina. Festa Agostina e tradição, fé e comunidade na Igreja São João Batista. Lá no Salto Braço do Potinga, na Colônia 5 em Malé, viu? E é dia 15 de agosto, nesse sabadão aí, ó. 18 horas tem o início com a celebração, 19 horas tem acendimento da fogueira, tem várias atrações, bingo, apresentação de dança, de quadrilha, tem casamento caipira, tem baile com grupo musical Vento Sul, né? Haverá segurança no local, não serão aceitos vendedores ambulantes e nem som de terceiros. Desde já, a comissão está agradecendo a presença. 18h48, olha quanta participação, quanta mensagem por aqui. É, rapaz, é muita mensagem, né? Disse, ela mandou tudo bem, eu estou na escuta, toque uma aí pra mim. Daqui a pouquinho, aliás, vamos trazer todas as modas da sequência, ó, pra você, tá bom, Disse? Um abraço pra família Klenk, que tá ligada com a gente. Boa tarde, tudo bem? Olha, se for possível, toque uma do Porca Véia, ofereço pra toda a família, especialmente pra Thalita, que é sua fã. Olha, eu tô lutando com os pirogues. Olha aí, o Laura, tá lutando com os pirogues, dando golpes aí nos pirogues, é isso, Ai, né? A gente tem esse costume de falar, né? Ah, eu tô lutando, eu tava até agora lutando com a porta aqui do estúdio, viu? É, tava até agora consertando aqui a fechadura da porta aqui do estúdio. Então eu tava lutando com a porta também, né? Ai, né? Um abraço pra você, Laura. Um abraço aí pra toda a família. Domingues, um abraço pra Thalita, né? Thalita, um abraço e um beijão pra você. Obrigado por estar sintonizadinha. Quando dá sempre certo aí, a Thalita sempre manda um áudio pra nós aqui também, né? Deixa eu dar uma olhadinha, meu amigo Sebastião. Fala, Sebastião.
2: Boa tarde, Denilson.
0: Boa tarde.
2: Tudo beleza?
0: Bem, você?
2: Quero pedir a música. Que tio tá louco? Quero oferecer para meus amigos na Veranista, Dom Prestes Dalil, Sabiá. E para nós que estamos na escuta aí, o Sebastião, mais conhecido por Baby. E e Márcio, Wagner, somos de Blumenau, Santa Catarina. Valeu, meu grande amigo, até.
0: Valeu, meu amigo Márcio.
3: O baby, né? Eu vou te contar, rapaz. Um abração pra você, meu amigo Márcio. É, aliás, Sebastião, né? O Márcio é o filho do Sebastião. O Márcio e o Guilherme, né? Apesar de são os filhos do nosso amigo Sebastião, que tá sempre curtindo a gente lá, lá em Santa Catarina. Ô, povo querido aí de Santa Catarina, não? Pessoal de Blumenau, como é que tá pra esse lado aí? Tá chovendo muito, com certeza, né, meu amigo Sebastião, lá? É, infelizmente, pra esses lados aí, se aqui a chuva já vem com força, quando assusta um pouquinho a gente, aí em Santa Catarina e Rio Grande é um pouquinho pior, né? Um pouquinho mais agravado aí as chuvas, né? Quem mais? Deixa eu dar uma olhada por aqui. Daqui a pouquinho vai sair o Titio Tá Louco, vai ser da sequência já. Denilson, se puder rodar a música dos céus, como é que é? É, dos seus braços com o de Paulo e Paulino. É a Joana da Silva, da Vila Diva, e um grande abraço pra você, ô Joana. Um abraço pra você, um abração pro seu Adão, né? Ela mandou assim, ó, boa noite, que Deus abençoe a sua noite, assim como abençoa também aí o seu dia, né? Um abração pra você, Joana. Obrigado pelo carinho e pela audiência, viu? Pessoal da Vila Diva que tá sintonizado com a gente por aqui, ó. Boa tarde, toque a música do outro lado da cidade, estou descansando do trabalho. A Elizabeth. Ô, Elizabeth, como é que tá? Tudo bem? Tá no lajeado curtindo a gente, né? Que maravilha, que beleza. Obrigado pelo carinho e pela sintonia. É, povão do lajeado, é muita participação por aqui. Temos áudio, deixa eu ver quem tá ligado. Oi.
4: Boa noite, meu amigo Ademilson Passos.
0: Boa noite.
4: Deus abençoe vocês na rádio aí.
0: Amém.
4: Sou o Maicon de São Mateus do Sul. É, eu quero ouvir a música dos Monarca, A Querenciado. Faz o favor de rodar ela pra mim. Tudo de bom pra vocês aí. Tchau, obrigado.
0: Tchau, obrigado. Um abração pra você, Maicon. Pessoal lá em São Mateus ouvindo a gente, né? Seu povão querido aí de São Mateus, sempre na audiência. Olha, se o dia foi difícil, não reclame. Agradeça a Deus pela vida, pelo pão, pelo trabalho e por sua família. Boa noite, a mensagem bonita aqui da Sônia, né, Sônia? Tô na escuta deste maravilhoso programa. Olha, diz ela que é verdade, viu? É isso, é verdade, esse bonito. Uma ótima noite. O programa Bom Assim é, não vence as participações. Obrigado, Sônia. Eita, quase me emocionei aqui agora. Ah, me emocionei e escorreu aqui, pô. Chegou a fazer lodo nos pés de emoção aqui, ó. A Antonina mandou assim, ó. Boa noite, tudo bem? Mande a música aí pro Miguel que tá na estrada ainda. E Deus abençoe sempre ele e todos nós, né? Amém? Amém, né, Antonina? Um abraço pra você, um abraço também, claro, aí pra esse povão querido que tá sintonizado com a gente aqui na programação. Vamos fazer o seguinte, vamos trazer mais música, vamos trazer mais sucesso, mandar pra todo esse povão que tá sintonizado comigo, né? Essa tarde gostosa aqui de quarta-feira. Ainda é quarta, né, gente? Temos o resto da semana todinha pela frente ainda, e vamos trazer música pra vocês. Tá chegando mais sucesso assim, ó.

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4: 19 horas.
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1: Olha, são 19 horas, tem que ir embora, né? Agradecendo a você pelo carinho e pela audiência. Que eu não entendi hoje, me cobre amanhã, tá bom? Amanhã espero vocês às 7h45 da manhã com o Talento Notícias. E também, claro, às 12 horas com o Talento Notícias segunda edição. E também às 17h com o Marcando Seu Talento. Beijo pra vocês. Até amanhã. Beijo. Fui! Oh, tá.

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1: Onde a infraestrutura de transportes precisa avançar em até 2025.
2: O plano reúne 31 eixos prioritários de transporte para os próximos 24 anos. São 12 rodoviários, 8 ferroviários, 4 aquaviários e 7 intermodais, que combinam diferentes formas de transporte. Outros 11 eixos integram um banco de projetos para estudos futuros. Com 112 objetivos prioritários, o Plano Nacional de Logística identifica problemas que precisam ser enfrentados hoje, demandas que podem crescer até 2050 e oportunidades de desenvolvimento regional. O plano também identifica a necessidade de ampliar o uso de ferrovias, hidrovias e cabotagem, e de melhorar a integração entre diferentes modos de transporte. Entre os desafios estão os gargalos para o transporte de produtos importantes para a economia brasileira, como soja, milho e carnes. O ministro de Portos e Aeroportos, Tomé Franca, defende novos modais para ampliar o escoamento.
3: Um grande gargalo do setor portuário hoje não é mais a sua capacidade, mas o acesso aos portos para que a gente possa ter maior eficiência. A gente precisa integrar esses modos de transporte. Portanto, eu acho que o PNL, ele aponta para esse futuro da infraestrutura brasileira.
2: Hoje, as rodovias respondem por mais da metade do transporte de cargas e o setor emite cerca de 217 milhões de toneladas de CO2 por ano. O ministro dos Transportes, Jorge Santoro, explica que o PNL vai ser o principal instrumento de transformação do setor para a próxima geração.
4: Então, isso é um investimento que tem um efeito multiplicativo na economia muito relevante, muito importante, e a gente com esse PNL está procurando propor um olhar diferente para o país para os próximos anos.
2: O documento foi elaborado pelos Ministérios dos Transportes e de Portos e Aeroportos, com participação dos estados, do setor produtivo, da sociedade civil e de especialistas. Reportagem Pablo Mundim.
1: Como a gente ouviu na reportagem de Pablo Mundim, o Plano Nacional de Logística prevê ações até o ano de 2050. Cerca de 5.300 empresas brasileiras foram diretamente afetadas pelas novas tarifas de importação anunciadas pelos Estados Unidos contra o Brasil.
5: Para ajudá-las a enfrentar as dificuldades causadas pela perda do mercado norte-americano, a Agência Brasileira de Promoção de Exportações, Apex Brasil, anunciou uma série de ações.
1: Elas envolvem atendimento individualizado para encontrar outros países compradores e auxílio para adaptação a novos mercados.
5: Mais cedo eu conversei com o presidente da Apex Brasil, Laudemir Miller, sobre essa atuação. Acompanhe.
6: Presidente Laudemir Miller, um prazer ter o senhor com a gente aqui na Voz do Brasil, seja bem-vindo. Então, vamos falar pra gente, explique pra gente, por favor, sobre esse plano de diversificação de exportações. O que que é essa nova estratégia criada pela Apex para ajudar as empresas que foram afetadas pelas novas tarifas dos Estados Unidos?
7: Oi, Mariana, um prazer estar aqui. É um plano de socorro, de atendimento às empresas que estão sendo impactadas pelo aumento de tarifas pelo governo americano. Nós temos hoje vários setores, mais de 2.000 produtos estão com tarifas elevadas. Você imagina que de uma hora para outra o empresário brasileiro está enfrentando um imposto a mais, uma tarifa a mais de 40%. Então nós vamos apoiar diretamente as empresas brasileiras, vamos trabalhar com 5.300 empresas para que essas empresas, o empresário, possa encontrar, ficar

0: frente a frente com um comprador internacional do mercado dele, né, do produto dele, em mercados alternativos. Então é isso que a gente vai fazer. Nós vamos fazer isso por meio de feiras internacionais, rodadas de negócios, trazer compradores ao Brasil, e o nosso objetivo é realmente fazer com que, apoiar esses empresários para que eles diversifiquem, encontrem um novo caminho, encontrem um novo mercado.
1: Pois é, você mencionou aí 5.300 empresas, né, afetadas, que podem ser ajudadas por esse novo plano. São 35 setores econômicos. Quais são esses setores, presidente? Onde é que o problema é mais grave? E o plano, ele tem mecanismos aí para priorizar alguns setores, onde, entre esses 35, onde o problema seja ainda pior?
0: Nós vamos atender a todas as empresas impactadas, né? 5.300 empresas, todas as empresas impactadas pelo tarifaço. Claro que a gente tem algumas prioridades, são setores que estão sofrendo mais, né? Porque a gente tem muitas empresas, por exemplo, do setor de rochas, que pega muito, né, aí a região do Espírito Santo, que os Estados Unidos é o mercado principal. A gente tem o setor de madeira, que pega a região sul, que os Estados Unidos é o mercado principal. Móveis, a gente tem calçados, têxteis, enfim, de várias regiões do Brasil. Nós vamos priorizar estes setores numa estratégia também setorial. Apex Brasil, que é a Agência Brasileira de Promoção de Exportação, nós temos uma parceria com 29 entidades setoriais, empresariais, que estão conosco nesse grande movimento, né, de apoiar essas empresas. Então a gente tem prioridade, mas nós vamos atender todas as empresas, cada uma delas individualmente. E aí, Mariana, até para as empresas, né, as pessoas que estão ouvindo a Voz do Brasil e acompanhando a gente, o Brasil, neste mês de julho, nós exportamos 35 bilhões de dólares. E de janeiro a julho, a balança comercial brasileira já registra 220 bilhões de dólares de exportação. Ano passado, nesse período, a gente estava em 200 bilhões. E o que está acontecendo, né? Nós temos, portanto, 20 bilhões a mais em relação ao ano passado. Nós caímos a exportação para os Estados Unidos em 3 bilhões de dólares, mas nós tivemos um aumento para a Europa de 3,1 bilhões de dólares. Para a Índia, que é um mercado que agora a gente está tracionando mais nossas exportações, nós crescemos 2 bilhões e 700 milhões, nós crescemos 11 bilhões e 300 milhões para a China. Então, a exportação brasileira está num caminho muito importante. A gente já tem um superávit da balança comercial no Brasil deste ano, nessa metade do ano, de 50 bilhões de dólares, mas tem setores que estão sofrendo com o mercado americano. Então, nós estamos num movimento geral para trabalhar a diversificação das exportações brasileiras, com um foco específico nas empresas que estão sendo afetadas. E a gente vai trabalhar com vários mercados. Vamos trabalhar com o Canadá, com o México, a gente vai trabalhar a África, vamos trabalhar com a Europa, que a gente tem esse acordo tão importante, com a Alemanha, vamos trabalhar com a Ásia principalmente, né? Não só China, mas Filipinas, Indonésia, Malásia, Singapura, que o Brasil acabou de assinar um acordo. Então é um grande movimento de ampliação das exportações do Brasil, de diversificação das exportações brasileiras, mas principalmente, sabe, Mariana, para pegar na mão, para atender aquele empresário que de uma hora para outra está enfrentando um imposto de 40%. É para esse empresário que é esse plano. E o que que a gente vai fazer? Nós vamos colocar compradores internacionais do produto dessa empresa frente a frente para que ele possa negociar. E a gente vai fazer isso, inclusive, com isenção de taxa. Nós não vamos cobrar os serviços que geralmente a Apex Brasil cobra, né? A gente tem algum subsídio, mas dessa vez a gente vai fazer com uma isenção total de taxa para esses setores, porque realmente as empresas estão precisando. E ainda mais, muitos empresários nos falam assim: mas eu estava preparado para os Estados Unidos.
1: Sim, inclusive, uma alegação, né? Ah, é um mercado específico, eu tinha que vender para a demanda da forma como eles apresentam. É possível adaptar isso para outros mercados?
0: Muitos, por exemplo, falam assim: ah, mas a minha máquina, ela está certificada para o mercado americano, né? O meu produto tem uma certificação específica, eu fiz uma adaptação, eu mudei minha embalagem, seja específica para os Estados Unidos. Nós vamos poder atender atender também essas empresas, inclusive com apoio financeiro para certificação, para mudança de embalagem, no valor de até R$40 mil. Então, as empresas que trabalharem com a Apex Brasil, que se inscreverem, que entrarem nesse nosso plano de diversificação, vão ter uma série de medidas de estar frente a frente com um comprador internacional, mas também de se preparar. E o empresário vai poder ele buscar uma certificação, vai poder ele, por exemplo, fazer uma adaptação no produto, e aí a gente vai ter uma metodologia, inclusive, de fazer um ressarcimento de até R$40 mil para realmente a gente trabalhar nos próximos 12 meses para que essas empresas encontrem um novo mercado. Nós não queremos e não vamos, Mariana, abandonar os Estados Unidos. Estados Unidos é um mercado muito importante, nós vamos continuar trabalhando nos Estados Unidos, junto com as empresas brasileiras, inclusive junto com as empresas americanas. Nós temos um escritório, a Apex Brasil tem um escritório em Washington, onde nós vamos trabalhar para que o setor privado estimule, negocie um aumento das isenções. Nós queremos que mais produtos brasileiros fiquem isentos, os produtos já isentos, nós queremos aumentar a nossa participação no mercado americano, mas o nosso ponto principal agora é diversificar as exportações brasileiras e pegar na mão, apoiar esses empresários que estão sofrendo com esse aumento de tarifa repentina, né? O que muda os negócios, muda toda a estratégia, e a Apex Brasil, a Agência Brasileira de Promoção de Exportações, junto com 29 entidades do setor privado brasileiro, vão trabalhar a partir de hoje já, junto com as empresas, para que elas possam encontrar um novo mercado e seguir as exportações.
1: Presidente, o senhor mencionou até um atendimento individualizado que vai ser feito com as empresas, né? Ou seja, cada uma sendo atendida na sua especificidade. Exato. Os empresários, então, que estiverem, né, esses 5.300 empresários que estiverem interessados em receber esse apoio da Apex Brasil, como é que eles devem proceder? Onde eles podem procurar informação? Como é que eles podem acessar a Apex?
0: Eles podem procurar diretamente a Apex Brasil, que é apex.com.br. Então, a gente já está preparado para atender essas empresas, e o atendimento é individualizado, Mariana. Sabe por quê? Porque cada empresa tem a sua realidade, tem o seu produto, tem a sua estratégia, tem a sua maturidade. Então, nós vamos atender uma por uma, montar uma estratégia para o seu produto, para um mercado alternativo. A gente tem uma base de inteligência muito importante de oportunidades dos mercados internacionais para cada um desses produtos, mas também toda uma estratégia com 29 entidades do setor. Então, a empresa também pode procurar a sua entidade. Empresa de calçado, de móveis, de plástico, enfim, de 29 setores que a gente está, que nós estamos trabalhando nessa parceria, nesse grande movimento, nesse esforço extraordinário. Toda a nossa equipe tá mobilizada. É a hora de a gente se unir para diversificar as exportações brasileiras, para apoiar os nossos empresários que tanto trabalham, que têm orgulho do seu produto. A exportação muitas vezes é um sonho para o empresário, né? E esse sonho, em alguns casos, está interrompido. Então, a gente quer voltar a sonhar com outro mercado, para que esse produto, que é tão bom, que é resultado do trabalho de muitas pessoas, de homens, mulheres, empresários, empresárias, possam encontrar um novo caminho, possam encontrar um novo mercado. E aí, esse é o trabalho que a gente começa a fazer a partir de hoje.
1: Muito bem, nós conversamos com o Aldemir Miller, presidente da Apex Brasil. Presidente, muito obrigada pela sua entrevista à Voz do Brasil.
0: Obrigado, Mariana, e obrigado aí a todos os ouvintes que acompanham a Voz do Brasil.
1: E uma pequena correção: o endereço da página da Apex é apexbrasil.com.br.
2: A Agência Nacional de Proteção de Dados determinou que o Discord suspenda as transmissões ao vivo na plataforma no Brasil.
1: A medida preventiva foi tomada após a identificação de falhas na proteção de crianças e adolescentes.
2: A decisão faz parte de uma fiscalização iniciada na semana passada, após episódio que resultou na morte de um adolescente de 13 anos.
3: As transmissões ao vivo, as famosas lives, realizadas dentro da plataforma Discord, serão suspensas após determinação da Agência Nacional de Proteção de Dados, a ANPD. O bloqueio deve começar em até 3 dias úteis e vale também para outros recursos de compartilhamento de vídeo. Segundo a agência, foram identificados riscos graves relacionados ao uso das lives para violência, assédio, automutilação e incentivo ao suicídio envolvendo crianças e adolescentes. O Discord é uma plataforma que permite a troca de mensagens por texto, voz e vídeo. O serviço também reúne comunidades em que os usuários podem conversar e interagir em tempo real, sobretudo por meio das lives em jogos online. De acordo com a ANPD, pela forma como o serviço funciona, o Discord não consegue analisar o conteúdo das transmissões em tempo real. A plataforma depende de sistemas automatizados e de denúncias dos próprios usuários para identificar possíveis violações, como explica o superintendente de fiscalização da ANPD, Fabrício Lopes.
4: Se o Discord não consegue ter acesso ao conteúdo transmitido, ele não consegue, de maneira espontânea e automatizada, agir em tempo para evitar essas violações que acontecem ali dentro, como exposição de crianças e adolescentes a conteúdo violento, a incitação à automutilação, a maus tratos e a tortura de animais, entre outros conteúdos proibidos pelo artigo 6º do ECA Digital.
3: A agência ainda apura outras possíveis falhas, como problemas na verificação de idade e na remoção de conteúdos que violem os direitos de crianças e adolescentes. O superintendente de fiscalização da ANPD, Fabrício Lopes, explica ainda que a suspensão será mantida até que a empresa comprove a adoção de medidas técnicas, de segurança e de governança que sejam adequadas para proteger os menores de 18 anos.
4: Essa suspensão ela vai ser por prazo indeterminado, porque o motivo que justificou essa suspensão precisa ser vencido antes de que a plataforma possa restaurar essas funcionalidades. Enquanto permanecerem as razões técnicas que justificaram essa suspensão, não há, a gente não entende como possível a restauração dessas funcionalidades.
3: O Discord tem 3 dias úteis para comprovar o cumprimento da determinação e 10 dias úteis para apresentar recurso. Caso sejam confirmadas as irregularidades, a empresa também poderá sofrer sanções previstas no Estatuto Digital da Criança e do Adolescente, o ECA Digital, incluindo multa de até R$50 milhões por infração. A decisão faz parte de uma fiscalização iniciada na semana passada, que investiga um grupo criminoso suspeito de incentivo ao suicídio por meio do Discord, resultando na morte de uma adolescente de 13 anos no último dia 22 de julho. Segundo a plataforma Discord, uma investigação interna identificou evidências de que a atividade criminosa foi coordenada em outras plataformas e afirma contar com equipes especializadas que trabalham no combate a indivíduos envolvidos em atividades violentas. Reportagem Thaís de Araújo.
5: Hoje é Dia Nacional dos Direitos Humanos.
2: E nesta data vamos falar sobre o Clique Cidadania, um aplicativo móvel gratuito desenvolvido que funciona como um guia digital de direitos, serviços e políticas públicas.
6: Encontrar o serviço público certo nem sempre é uma tarefa simples. Para ajudar nessa busca, o aplicativo Clique Cidadania reúne informações sobre direitos e orienta como acessar serviços de assistência social, saúde, educação, trabalho e renda. Além das orientações, o aplicativo também reúne canais de atendimento para situações de violação de direitos, como o Disque 100 e o Ligue 180, como detalha Fernanda Becker, coordenadora geral de promoção dos direitos das pessoas migrantes, refugiadas e apátridas.
7: É um lugar de acessar direitos. Você tem informação sobre o direito e sobre o órgão, a instituição que você pode buscar, né? E aí tem a geolocalização, você consegue já o referenciamento de achar onde está aquele espaço no seu território. Na palma da mão.
6: Além de explicar a função de cada serviço público, o aplicativo conta com um mapa integrado que mostra onde ficam as unidades, como CRAS, CREAS, unidades básicas de saúde, conselhos tutelares e outros equipamentos públicos mais próximos da localização do usuário. Como é integrado ao sistema de navegação do celular, também permite traçar rotas até os locais de atendimento. O aplicativo também pode atender a demandas específicas e disponibilizar novos temas, como explica Fernanda Becker.
7: Ele é um aplicativo dinâmico, né? A mais nova guia dele é de brasileiros retornados, né? Repatriados. Para quando as pessoas que chegam aqui, a maioria deportadas, assim como os migrantes, que às vezes estão muito tempo fora do país, já passam a entender os seus direitos, quais órgãos e quais instituições buscar.
6: O Clique Cidadania está disponível de graça para celulares Android e oferece conteúdos em português, espanhol e inglês. Reportagem Luciana Colares de Holanda.
5: Instituições federais de ensino superior terão 154 mil vagas em cursos de formação continuada para professores da educação infantil em 2027.
2: A partir de 17 de agosto, as instituições interessadas em oferecer os cursos poderão se inscrever na chamada pública no Sistema Integrado de Monitoramento, Execução e Controle, o SIMEC.
5: As inscrições devem ser feitas até o dia 9 de setembro e os resultados serão divulgados em 9 de outubro.
2: O endereço para inscrição é cimec.mec.gov.br.
5: Foram reabertas as inscrições para instituições de ensino criarem novos programas de residência médica.
2: Também é possível solicitar ampliação de vagas nos programas já existentes.
5: Novos pedidos podem ser feitos até 31 de agosto.
2: Podem participar instituições federais ligadas ao Ministério da Saúde ou da Educação, órgãos públicos e instituições privadas sem fins lucrativos.
5: A inscrição pode ser feita no site no site sigresidencias.saude.gov.br.
2: E essas foram as notícias do governo federal.
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5: Fique agora com o Minuto do TCU e em seguida as notícias do Poder Judiciário e do Congresso Nacional. Boa noite.
2: Boa noite para você, até amanhã.
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11: Presidente do STF se reúne com representações diplomáticas do grupo de países da América Latina e do Caribe.
12: Urna eletrônica ganha nova interface para as eleições 2026.
11: Para o STJ, poderes para atuação extrajudicial de advogado não limitam procuração geral em processos judiciais.
12: Boa noite, eu sou Marcela Luiz.
11: E eu sou Walter Lima.
12: O presidente do Supremo Tribunal Federal, ministro Edson Fachin, se reuniu hoje com representações diplomáticas do grupo de países da América Latina e do Caribe.
11: Na ocasião, ele destacou duas prioridades da agenda externa do STF. A primeira prioridade é a defesa da democracia constitucional que, segundo Fachin, se encontra sob pressão em diferentes partes do mundo. Na ocasião, ele falou sobre a importância da independência judicial. Vamos ouvir um trecho da fala do ministro.
13: Em particular, tenho buscado, seja multilateralmente, seja bilateralmente, contribuir para a articulação de uma rede de cortes supremas e tribunais constitucionais atentos para a autonomia dos juízes como pressuposto da democracia constitucional. Afinal, são os juízes, sobretudo os juízes constitucionais, os guardiões últimos dos direitos fundamentais.
12: A segunda prioridade da agenda externa do Supremo, apontada por Fachin, é a ênfase na América Latina e no Caribe, com a consolidação de uma região de encontro, de entendimento e cooperação.
11: O presidente do STF também destacou que o Supremo vai sediar, em novembro deste ano, o 11º encontro do Fórum de Cortes Supremas do Mercosul.
12: Plenário do STF reconhece validade da moratória da soja e decide sobre leis de Rondônia e Mato Grosso que restringem benefícios fiscais.
14: A moratória da soja é um acordo privado e voluntário firmado entre empresas que impede a aquisição de produtos de fazendas localizadas em áreas desmatadas após julho de 2008 na Amazônia. Marta Ferreira.
15: O julgamento começou em março, mas foi suspenso após o Supremo decidir encaminhar o caso ao Núcleo de Solução Consensual de Conflitos. A ideia era buscar um acordo entre as partes. No entanto, em junho, houve um recuo que impossibilitou um consenso sobre o tema. Na retomada do julgamento, o plenário reconheceu a validade das leis estaduais e a licitude da moratória da soja. Também decidiu pela consequente extinção das ações e procedimentos relacionados à sua suposta ilegalidade.
12: Urna eletrônica ganha nova interface para as eleições 2026.
14: Com as novidades, votação será mais acessível e intuitiva. Fábio Ruas.
16: Na interface, uma nova fonte torna a urna mais acessível para pessoas com deficiência visual, porque o desenho das letras privilegia contraste, espaçamento e definição dos caracteres, facilitando a leitura. Também foi inserida uma barra de progresso que permite ao eleitor acompanhar em tempo real o andamento da votação. Além dessas novidades, também foi ampliado o uso de Libras, a língua brasileira de sinais, em diferentes etapas da votação.
12: Procuração dada a advogado para atuar em processos continua válida, mesmo se conceder poderes para atuação fora da justiça, perante órgãos administrativos.
14: Essa conclusão é do STJ. Fátima Uchoa.
17: Ainda na fase de conhecimento em ação de indenização por danos morais, uma operadora de plano de saúde substituiu advogados e apresentou procuração que dava às novas representantes amplos poderes para o foro em geral e as autorizava a representá-la perante especialmente duas autarquias federais. A terceira turma do STJ reconheceu a regularidade da representação processual da empresa e afastou a necessidade da intimação pessoal no cumprimento de sentença. Segundo a relatora, ministra Nancy Andrighi, nesse caso, quando a procuração prevê expressamente poderes gerais para o foro, a inclusão de atribuições extrajudiciais, ainda que qualificadas como especiais, não restringe a representação judicial.
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12: Uma boa noite.
14: E até amanhã.
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19: Eu sou Paula Groba.
20: E eu sou Humberto Pinheiro.
19: E estes são os destaques de hoje do Jornal do Senado, que começa agora.
20: Senado aprova protocolos de atendimento a doenças cardiovasculares no SUS.
19: Vagas ociosas em ônibus escolares rurais poderão atender professores e universitários.
20: Segurança pública pode ter prioridade na restituição do imposto de renda.
19: Boa noite.
20: Boa noite.
19: Doenças cardiovasculares são a principal causa de morte no Brasil, mas em muitos casos o desfecho pode ser diferente quando o atendimento é rápido e o tratamento começa nos primeiros minutos.
20: É justamente para agilizar esse socorro que o Senado aprovou um projeto que prevê protocolos específicos para o atendimento desses casos no SUS. Os detalhes com o repórter Douglas Castilho.
21: O maior gargalo combatido pela proposta é a falta de previsão específica para que as unidades de pronto atendimento, UPAs, utilizem terapias trombolíticas, que consistem basicamente na utilização de remédios capazes de dissolver coágulos sanguíneos. Esse tipo de procedimento médico desempenha papel crucial na resposta imediata a casos como o de infarto do miocárdio, sobretudo em localidades onde não seja possível realizar práticas mais complexas como cirurgias. A relatora substituta, a senadora Damaris Alves, do Republicanos do Distrito Federal falou da necessidade de aprovação da medida.
0: No infarto agudo do miocárdio, a rapidez no reconhecimento do quadro clínico e na instituição do tratamento adequado é fator decisivo para a sobrevida e o prognóstico do paciente.
21: Na prática, já existem normas do Ministério da Saúde que possibilitam a padronização do atendimento no SUS. Porém, os parlamentares optaram por dar força de lei ao protocolo. O projeto vai à sanção presidencial.
19: E seguiu para a sanção presidencial o projeto que amplia as possibilidades de estoques de insumos pelo governo para alimentação animal. A proposta altera o programa de venda em balcão da Conab, que facilita o acesso de pequenos criadores ao milho em grão.
20: O texto inclui produtos como sorgo, caroço de algodão e farelos de soja e milho. A medida também permite à Conab comprar estoques em leilões públicos para dar mais segurança ao abastecimento em períodos de quebra de safra e instabilidade climática. O projeto vai à sanção presidencial. A relatora do projeto, senadora Tereza Leitão, do PT de Pernambuco, explicou a urgência da aprovação do texto.
1: É muito importante para o momento atual que nós vivemos com a ameaça dos impactos climáticos provocados pelo El Niño.
19: O Senado também aprovou a medida provisória que abriu crédito extraordinário para garantir o pagamento de ajuda de custo às famílias da zona da Mata Mineira que tiveram perdas materiais provocadas pelas fortes chuvas na região.
20: A medida provisória seguiu para promulgação. Repórter Alexandre Campos.
22: O Senado confirmou a medida provisória que abriu crédito extraordinário no valor de R$75 milhões ao orçamento do Ministério da Integração e do Desenvolvimento Regional. Esse valor garantiu o pagamento de apoio financeiro às famílias residentes na zona da Mata Mineira que tiveram prejuízos materiais e perderam bens por causa de fortes chuvas no início deste ano. O governo transferiu uma parcela única de R$7.300 a cerca de 10 mil famílias atingidas. No entanto, parte dos recursos liberados pela MP ainda não teve destinação. Se a medida provisória não fosse aprovada antes do fim do seu prazo de vigência, esse montante não poderia mais ser usado, como explicou o presidente do Senado, Davi Alcolumbre.
23: O governo federal ainda tem um saldo, e se nós perdermos esse saldo do crédito extraordinário, algumas propostas em relação a desastres naturais vão perder o objeto no Ministério, para que essas famílias que foram atingidas por esse desastre não percam esse apoio do governo federal.
22: Como não sofreu alterações durante sua análise no Congresso Nacional, a medida provisória segue para promulgação.
19: Professores e estudantes do ensino superior poderão utilizar vagas ociosas nos veículos do transporte escolar das áreas rurais.
20: Foi o que aprovou a Comissão de Educação. O projeto segue agora para análise do plenário. Repórter Rodrigo Rezende.
24: O projeto garante que as vagas ociosas no transporte escolar rural possam ser utilizadas pelos professores e por universitários. O senador Camilo Santana, do PT do Ceará, que apresentou o relatório favorável ao projeto feito pela senadora Jussara Lima, do PSD do Piauí, ressaltou que a possibilidade de uso do transporte se dará apenas após o atendimento de todos os alunos da zona rural da educação básica. Camilo apresentou uma emenda que permite que os estudantes de institutos federais também possam usar do benefício.
25: Mas muitas vezes o transporte ele vai ocioso, com assentos ociosos, então esses assentos vão permitir que professores, que muitas vezes precisam se deslocar, que às vezes não tem um transporte próprio, não tem incentivo, eles vão poder utilizar. E a gente incluiu, que não estava previsto, também os alunos dos institutos federais, que também muitas vezes sofrem com essa questão do transporte, deslocamento da sua casa aos campos.
24: Para possibilitar a utilização dos assentos vagos, o projeto modifica uma lei de 2004 que criou o Programa Nacional de Apoio ao Transporte Escolar.
19: Segurança pública e agilidade no atendimento a pacientes com câncer serão as principais prioridades do senador Sargento Reginauro, do PSDB do Ceará. Ele assumiu temporariamente a cadeira do senador Eduardo Girão do Novo, também do Ceará, que se licenciou do mandato para disputar as eleições de 2026 como candidato a vice-presidente.
20: Ao tomar posse, Reginauro afirmou que vai trabalhar pela efetivação da chamada Lei dos 60 Dias, que estabelece prazo máximo para o início do tratamento de pacientes pacientes com câncer após o diagnóstico. O senador lamentou que, em muitos casos, a demora do atendimento pelo SUS pode agravar a doença e até contribuir para a morte dos pacientes.
19: Reginauro também destacou ter sido o primeiro bombeiro a ocupar uma cadeira no Senado. Segundo ele, sua trajetória política começou na luta classista, em defesa dos profissionais da segurança pública, que à época tinham pouco reconhecimento e valorização.
2: Nós éramos uma categoria, para ilustrar bem, o bombeiro é praticamente como um extintor, mas você só lembra dele na hora do incêndio. Hoje se debate a valorização dos profissionais da segurança.
20: Já o senador Carlos Fávaro, do PSD de Mato Grosso, defendeu o projeto de sua autoria que proíbe as apostas online, as chamadas bets. O parlamentar relatou casos de famílias que enfrentam dívidas, conflitos e perda de renda associados a apostas.
19: Segundo Fávaro, o problema vai além da atuação de plataformas irregulares e está relacionado ao próprio modelo de negócio das bets. O senador avalia que a regulamentação não é suficiente para eliminar os riscos e defende o fim das autorizações existentes com um período de transição de até 5 anos.
3: Ouvi mães que não dormem mais porque os filhos apostam o salário inteiro, não tem como pagar o aluguel. Ouvi pais que descobriram que o cartão de crédito estava estourado porque o filho jovem entrou numa espiral de apostas que ele não consegue parar. Ouvi esposas que perderam o casamento porque o marido esconde dívidas de apostas.
20: Profissionais de segurança pública poderão ter prioridade no recebimento da restituição do imposto de renda.
19: O projeto foi aprovado pela Comissão de Assuntos Econômicos do Senado e, se não houver recurso para o plenário, segue para a Câmara dos Deputados. A reportagem é de Marcela Cunha.
4: Se virar lei, os profissionais de segurança pública terão preferência na restituição do imposto de renda, depois dos idosos e dos contribuintes, cuja principal fonte de renda é o magistério. A medida alcança os profissionais de segurança pública previstos na Constituição e no Sistema Único de Segurança Pública, além dos agentes do sistema socioeducativo. Autor da proposta, o senador Jaime Campos, do União de Mato Grosso, afirmou que a prioridade é uma forma de reconhecer o trabalho de categorias que enfrentam riscos diariamente.
5: São policiais, bombeiros, guardas municipais, agentes penais que deixam suas casas para enfrentar a criminalidade. Não estamos falando de privilégio, estamos falando de reconhecimento.
4: A mudança não altera o valor das restituições, nem cria uma nova despesa para o governo, como explicou o presidente da Comissão de Assuntos Econômicos, o senador Renan Calheiros, do MDB de Alagoas.
6: Não tem repercussão fiscal, inverte apenas a ordem das prioridades e atende com essa prioridade os profissionais da segurança pública que cuidam da proteção de vida das pessoas.
4: Se não houver recurso para análise pelo plenário do Senado, o texto segue para a Câmara dos Deputados.
20: Edição de Paula Groba e trabalhos técnicos de Eliseu Caires. O Jornal do Senado fica por aqui. Acompanhe agora as notícias da Câmara dos Deputados. Boa noite.
19: Boa noite e até amanhã.
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7: Deputados criam programa que promove a inclusão digital de idosos.
26: Câmara analisa a participação de sindicalistas em conselhos estatais.
7: Projeto reconhece o trabalho das mulheres no setor da pesca artesanal.
26: Parlamentares pedem votação do fim da escala 6x1 no Senado Federal.
7: Boa noite. Benedita da Silva, do PT do Rio de Janeiro, cobra do Senado a votação da proposta que reduz a jornada de trabalho e acaba com a escala 6x1. A congressista argumenta que a mudança amplia o tempo de descanso e de convivência familiar dos trabalhadores.
26: Benedita da Silva considera que a redução da jornada também pode favorecer a saúde e a produtividade dos cidadãos. Para ela, os avanços tecnológicos permitem rever o tempo de trabalho sem retirar direitos ou comprometer a atividade econômica.
7: Carlos Aratini, do PT de São Paulo, defende o fim da escala 6x1 e a redução da jornada de trabalho semanal para 40 horas, sem diminuição dos salários. O deputado pede que a presidência do Senado dê andamento à proposta aprovada pela Câmara.
26: Carlos Aratini argumenta que a medida vai permitir mais convivência entre os trabalhadores e suas famílias. Segundo o deputado, a redução da jornada também é viável diante dos ganhos de produtividade proporcionados pela pelas novas tecnologias.
8: Trabalho.
7: Projeto que permite a participação de sindicalistas em conselhos de estatais avança na Câmara. A repórter Maria Neves traz mais informações sobre a proposta.
10: A Comissão de Trabalho da Câmara aprovou o projeto do deputado Raimundo, PT do Rio de Janeiro, que autoriza a participação de dirigentes sindicais nos conselhos de administração de empresas públicas ou de economia mista. Atualmente, a legislação proíbe a presença de sindicalistas nesses conselhos. Para Raimon, essa vedação não se justifica e é inconstitucional. Na opinião do deputado, impedir que um cidadão ocupe o cargo de representante eleito dos empregados em um conselho de administração de empresa estatal por ser dirigente sindical se choca com a liberdade associativa prevista na Constituição. Relator do texto, o deputado Bongás, do PT do Rio Grande do Sul, acrescenta que ninguém melhor que o dirigente sindical para defender os interesses dos trabalhadores nos conselhos das empresas públicas.
11: Quando a categoria precisa indicar alguém, o dirigente sindical pode também ser indicado. E eu quero dizer, até como ex-dirigente sindical, responsável de estudar com mais profundidade, dedicação de tempo, conhecimento das legislações, que ele pode exercer melhor esta representação da categoria nos interesses da estatal.
10: Como forma de evitar um possível conflito de interesses, o projeto prevê situações em que o dirigente sindical não deve participar das decisões do Conselho de Administração. A proposta veda a participação nas deliberações sobre assuntos que envolvam relações sindicais, remuneração, benefícios e vantagens, inclusive em matérias de previdência complementar e assistenciais. O projeto que autoriza a participação de dirigentes sindicais nos conselhos de administração de empresas públicas ainda será analisado pelas comissões de administração e de Constituição e Justiça. Da Rádio Câmara de Brasília, Maria Neves.
26: Silvia Cristina, do PP de Rondônia, cobra a votação da proposta de emenda à Constituição que garante a transposição de servidores dos ex-territórios para os quadros da União. A deputada critica o fato de a proposta estar parada na Câmara há mais de 2 anos.
7: Por isso, Silvia Cristina pede o apoio dos colegas para reunir as 22 assinaturas necessárias à inclusão da PEC na pauta da Comissão de Constituição e Justiça. Para a deputada, a medida representa justiça e reconhecimento aos trabalhadores dos ex-territórios.
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7: Economia.
26: Luiz Lima, do Novo do Rio de Janeiro, avalia que o poder de compra do salário mínimo diminuiu nos últimos anos. O deputado compara os preços entre o governo anterior e a atual gestão federal, afirmando que a quantidade de sacos de cimento comprados com um salário mínimo caiu de 69 para 45.
7: Luiz Lima lamenta o que classifica como empobrecimento das famílias brasileiras, devido também à alta no preço dos alimentos. O parlamentar acrescenta que o salário mínimo do Brasil está entre os mais baixos da América do Sul.
26: Jandira Fegali, do PCdoB do Rio de Janeiro, ressalta a necessidade de um projeto nacional de desenvolvimento focado na soberania econômica, tecnológica e ambiental, em contraposição a propostas de privatização e alinhamento geopolítico externo.
7: Jandira Fegali argumenta que o país deve usar suas riquezas estratégicas para gerar empregos e fortalecer a indústria. Ela defende um Brasil competitivo e sofisticado, alinhado a parceiros comerciais importantes.
26: Agricultura. Afonso Rando, PP, cobra uma solução para o endividamento dos agricultores atingidos pelas secas e enchentes no Rio Grande do Sul. Ele critica a medida provisória que cria linhas de crédito para renegociar dívidas rurais e afirma que nenhum produtor conseguiu acessar o benefício.
7: Afonso Rã defende mudanças na medida para garantir o refinanciamento aos produtores que atendam aos critérios estabelecidos. O deputado observa que mais de 180 mil agricultores gaúchos dependem da renegociação para retomar a produção.
9: Meio ambiente.
26: Célia Chacriabá, do PSOL de Minas Gerais, alerta que julgamentos de ações previstos no STF podem enfraquecer o licenciamento ambiental e facilitar a exploração mineral em territórios indígenas e quilombolas. Ela chama atenção para os riscos à saúde das comunidades e para a biodiversidade.
7: Célia Chacriabá também cobra a votação na Câmara do projeto que criminaliza a misoginia. Para a deputada, adiar a análise da proposta significa deixar as mulheres mais vulneráveis à violência.
9: Previdência.
26: O projeto que reconhece o trabalho das mulheres no setor de pesca artesanal já está pronto para sua última votação na Câmara. A repórter Silvia Munhato conta quais as medidas propostas.
8: A Comissão de Defesa dos Direitos da Mulher da Câmara aprovou o projeto que reconhece formalmente as mulheres que atuam em todas as etapas da cadeia produtiva da pesca artesanal, como trabalhadoras do setor. Na prática, o texto assegura a elas acesso a direitos sociais e previdenciários, como auxílio-doença, seguro-defeso e salário-maternidade. O projeto define como trabalhadoras da pesca as mulheres que exercem atividades de preparo de redes e embarcações, captura, cultivo e manejo de organismos aquáticos. Também estão incluídas as fases de beneficiamento, transporte, comercialização e até a gestão e produção de conhecimento ligadas à cultura pesqueira. A deputada Laura Carneiro, do PSD do Rio de Janeiro, autora do projeto, afirma que a proposta deixa de ver o trabalho dessas mulheres como um complemento do realizado por seus companheiros.
12: E, ao mesmo tempo, ela tem que estar disponibilizado a ela as linhas de crédito que são disponibilizadas aos pescadores artesanais e também, e muito importante, quando do defeso ela não recebe nada. Então imagina, ela é uma marisqueira, trabalha no marisco, mas ela não é considerada pescadora artesanal e ela não recebe nada.
8: A deputada Rogéria Santos, do Republicanos da Bahia, relatora do texto, diz que a cadeia produtiva da pesca depende diretamente do trabalho feminino, especialmente no beneficiamento do pescado, para agregar valor ao que reconhece das mulheres na cadeia produtiva da pesca, ainda será analisada pela Comissão da Rádio Câmara de Brasília.
7: De Santa defende a revisão das regras de aposentadoria especial para trabalhadores expostos a agentes nocivos. A proposta reduz exigências de idade criadas pela reforma da Previdência e prevê benefício de 100% da média das contribuições.
26: Relatora da matéria, Geovânia de Sá, pede urgência para votação no plenário. A deputada avalia que as regras da reforma da Previdência prejudicaram categorias submetidas a atividades insalubres, como mineiros, metalúrgicos e trabalhadores expostos a agentes químicos, físicos ou biológicos.
9: Desenvolvimento regional.
7: Padre João, do PT de Minas Gerais, reclama do fechamento de agências do Banco Itaú em pequenos municípios da Zona da Mata. Ele defende que a instituição financeira, sindicatos, Ministério do Trabalho e órgãos de defesa do consumidor promovam debates sobre os impactos da medida.
26: Para exemplificar a insensibilidade do fechamento, Padre João cita Urucânia, cidade onde a maioria dos 4.500 clientes do banco tem dificuldades para usar serviços digitais. Ele destaca que servidores estaduais vão ter que buscar atendimento presencial em outros municípios.
9: Educação.
7: Na avaliação do IDEB, Índice de Desenvolvimento da Educação Básica, o município de Parnarama, no Maranhão, alcançou o primeiro lugar do estado na categoria Anos Finais da Rede Pública Municipal. Para Rubens Pereira Júnior, do PT, o resultado é fruto do esforço conjunto da Secretaria Municipal de Educação, do Corpo Docente e das famílias.
26: Segundo Rubens Pereira Júnior, a conquista reflete a convicção de que o desenvolvimento social e a construção de um futuro melhor só ocorrem quando a educação é entendida como pilar de transformação. Ele reforça o compromisso de apoiar o avanço dos indicadores da região.
9: Justiça.
7: Jorge Sola, do PT da Bahia, cobra investigações e a responsabilização de políticos da oposição sobre denúncias de um desvio bilionário de recursos do INSS e de contratos irregulares envolvendo o Banco Master e a gestora Reag Investimentos.
26: Para Jorge Sola, decisões de ministros do STF indicados na gestão anterior e a condução da CPI do INSS são exemplos de proteção a alguns investigados. Por outro lado, o parlamentar destaca a recuperação de mais de 2 bilhões de reais para os aposentados, promovida pelo atual governo.
7: Júnior Amaral, do PL de Minas Gerais, cita o escândalo envolvendo fraudes no INSS para reiterar críticas ao governo federal. O deputado questiona supostas relações entre pessoas ligadas à atual gestão e integrantes apontados como envolvidos no esquema.
26: Júnior Amaral também acusa parlamentares governistas de tentarem distorcer os fatos, afirmando que o eleitorado deve dar uma resposta nas urnas. O parlamentar afirma que é preciso responsabilizar os envolvidos nas fraudes e combater a corrupção no país.
9: Segurança Pública.
7: Luiz Couto, do PT da Paraíba, defende a aprovação do projeto que criminaliza a misoginia. Na visão do deputado, manifestações de ódio e discriminação contra as mulheres não podem ser confundidas com opinião ou liberdade de expressão.
26: Luiz Couto lembra que o projeto já foi aprovado pelo Senado e teve o regime de urgência aprovado na Câmara. O parlamentar acredita que a votação da proposta é um passo importante para reforçar a proteção às mulheres.
7: Para Fernanda Pessoa, do PSD do Ceará, a Lei Maria da Penha representa uma das principais conquistas brasileiras no enfrentamento à violência contra a mulher. Mas a deputada cobra mais avanços no que diz respeito à prevenção, proteção e punição a agressores e autores de feminicídios.
26: Fernanda Pessoa ressalta a trajetória de Maria da Penha, que transformou sua dor em luta em defesa das brasileiras. Ela também defende urgência na aprovação da lei que tipifica a misoginia, sustentando que o ódio e o desprezo contra as mulheres precisam ser enfrentados pelo Estado e pela sociedade.
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7: Tadeu Venere, do PT do Paraná, critica a tentativa de registro de candidaturas de agentes políticos declarados inelegíveis pela Justiça Eleitoral. O deputado cita ainda a ausência de candidatos em debates para cargos majoritários.
26: De acordo com Tadeu Venere, a Operação Lava Jato teria causado prejuízos ao Paraná e ao Brasil, com impacto sobre o mercado de trabalho. Para ele, envolvidos na ação buscam novos cargos públicos, apesar das restrições impostas pela Justiça.
7: João Carlos, do Republicanos, do Amazonas, anuncia seu retorno à Câmara de Vereadores de Manaus depois de ter atuado por 4 meses como deputado federal. Em sua avaliação, o conhecimento acumulado em Brasília servirá para conectar melhor as demandas locais ao debate nacional.
26: João Carlos observa que a atuação federal serviu para reafirmar a importância do Estado e da região amazônica para o restante do país, não apenas como paisagem distante. Ele ressalta ainda a relevância da atuação de vereadores no cotidiano das famílias e nas comunidades locais.
1: Ciência e tecnologia.
7: A Câmara aprovou a criação de um programa para promover a inclusão digital de idosos. A repórter Paula Bittar acompanhou a votação.
14: A Comissão de Constituição e Justiça da Câmara aprovou um projeto que cria o 60 Digital, o Programa Nacional de Oficinas Digitais para a Terceira Idade. O objetivo é promover a inclusão digital por meio de capacitação tecnológica gratuita. A proposta prevê parcerias com escolas, universidades, centros de convivência e outras instituições para as oficinas, que deverão abordar temas como uso de smartphones e aplicativos de comunicação, acesso a serviços bancários e públicos digitais, navegação segura na internet e prevenção a golpes digitais e uso das redes sociais de forma segura e produtiva. O relator na CCJ, deputado Júlio César Ribeiro, do Republicanos do Distrito Federal, ressaltou a importância da inclusão dessa faixa etária.
15: A tecnologia faz parte da nossa vida e precisa estar ao alcance de todos, inclusive da população idosa. A proposta, ela é simples, é ajudar os idosos a terem mais autonomia e segurança para o celular, acessar serviços, se comunicar e utilizar as ferramentas digitais no seu dia a dia. É inclusão, independência e mais qualidade de vida para quem tanto já contribuiu com o nosso país.
14: O projeto que cria o Programa Nacional de Oficinas Digitais para a Terceira Idade já pode seguir ao Senado. Da Rádio Câmara de Brasília, Paula Bittar.
26: Merlong Solano, do PT do Piauí, pede que o Congresso regulamente as plataformas digitais para combater crimes praticados na internet. Para o deputado, as redes são usadas para disseminar discursos de ódio, desinformação, golpes financeiros e conteúdos prejudiciais às crianças.
7: Merlong Solano defende a suspensão da Discord no Brasil por considerar que a plataforma não oferece proteção adequada ao público infantil. O parlamentar também pede a votação de projetos que regulamentam as Big Techs e combatem a disseminação de notícias falsas.
1: Comissões.
26: Glauber Braga, do PSOL do Rio de Janeiro, critica a abertura de processo contra a deputada Érica Hilton, do PSOL de São Paulo, no Conselho de Ética. O parlamentar acusa o órgão da Câmara de agir de forma seletiva.
16: O Conselho sem ética tem que acabar. Tá virando praxe. Atacam, agridem e aí depois, quando a pessoa se defende, tocam o Conselho de Ética para cima para tentar calar vozes divergentes. Eu quero saber quando que o Conselho sem ética vai avaliar algum caso de parlamentares envolvidos com orçamento secreto. Quando é que isso vai acontecer?
7: Glauber Braga também critica as chamadas emendas PIX, que permitem a transferência direta de recursos indicados por parlamentares para estados e municípios. Ele defende mais transparência na destinação do dinheiro público e afirma que a concentração de recursos pelo Congresso prejudica investimentos essenciais para o país.
26: Termina agora o jornal Câmara dos Deputados, produzido pela Rádio Câmara, com trabalhos técnicos de Everson Urani e apresentação de José Carlos Andrade e Luciana Vieira. Uma boa noite para você.
7: Ótima noite. A Voz do Brasil volta amanhã.
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18: 20 horas.

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Sejam bem-vindos. Quarta-feira, 12 de agosto de 2026. E nesse dia 12 de agosto é Dia Nacional das Artes, Dia Internacional da Juventude, Dia Mundial do Elefante e Dia Nacional dos Direitos Humanos.

0: Que a gente se atrapalha. Hoje então é Dia Internacional da Juventude.
1: Ei, mundo jovem, mundo jovem, mundo jovem, cultura de você.
0: O principal objetivo desta data é tocar da educação e conscientização dos jovens sobre a responsabilidade que assumem como representantes do futuro do planeta. O Dia Internacional da Juventude foi criado originalmente através da Resolução 54-120, por iniciativa da Organização das Nações Unidas, a ONU, em 1999, como consequência da Conferência Mundial dos Ministros responsável pelos jovens em Lisboa, Portugal.
2: Esperando.

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2: Começa agora o quadro. Qual é a música?
1: Qual é a música? Essa música é lá do fundo do baú. Alvorada Voraz. Boa noite. Participe. 999-1997-52. Mensagem de texto ou escrito. Vou atender você.

0: Se ela ligar, diz que eu não tô. Ajuda aqui, eu tô na Valentina, aqui eu tô fora. 20 horas e 16 minutos. Bora. Essa garota é problema. Eu já vi. E aí, João, já vamos começar a atender o povão aqui, né? Abraço lá pra Rose, Maria, Vitória e Irati, estão ligados no nosso programa. O Jair também confirmando a audiência. Deixa eu ver quem mais aqui. Ah, lá, Rose e Maria Vitória estão pedindo a música Mulher do Baile, né? Isso. O Emerson diz assim, boa noite amigo Cláudio, aqui é o Emerson, estou ouvindo a rádio aqui em Campina de Cima, o Antônio Linto, no Paraná, manda aí para a gente ouvir a música com os filhos do Rio Grande, Bichinho do Amor, e se puder queria ouvir a outra música que é Brinco do Amor. Eu acho que não é bem Brinco do Amor, é Você Brincou de Amor. Vamos tocar essa música aí, Você Brincou de Amor, com os Atuais. Também vamos colocar a música Brincou de Amor com o grupo de forró. E a música aí da Bichinho do Amor com os filhos do Rio Grande. Vamos aí atendendo os demais. Fui lá pra Argentina, só não conte onde é que eu tô. Elizabeth do Nascimento tá pedindo aqui a música. Morena Misteriosa e a música Vivendo e Aprendendo com Eduardo Costa, só pra curtir a Elizabeth que tá pedindo. Leonides Sava tá pedindo a música, sou o Leonides, né? Estou na escuta, roda a música com Fátima Leão. 17 Cavalho Luciano, me engana que eu gosto. Tenha uma abençoada noite. Valeu. Ana Maria também está confirmando a audiência. Boa noite, Ana. O Emílio Chaves, alô, Emílio, boa noite. Diz aí, meu amigo. Boa noite.
1: Boa noite, Cláudio Cordeiro. Aqui o Emílio Pichibichansky, do Macuputinga.
0: Sim.
1: Viu? Eu quero agradecer as músicas que você tocou e queria pedir mais uma para você, sabe? A Sonho Realizado com Teixeirinha. Sonho. Beleza, Cláudio?
0: Beleza. Vamos tocar assim. Deixa eu ver aqui mais. Boa noite. Toque a música Negrinho Parafuso com o Tião Carreiro e Pardinho também. Arribata com o Daniel, mas toque o Rafael Schneider. Volto já.

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6: Beleza, moçada? Então vamos continuar atendendo aqui o nosso povo. E aí eu vou lascar a música uma atrás da outra, né, pra você curtir, né? Tem aqui. O Neguinho Parafuso, vamos tocar assim. Juarez Oliveira Campos, boa noite, toque linda estudante. É o Juarez que pede. E aqui o Antônio Schneider, boa noite. Manda a música aí do Borca Véia, Alma Cantadeira. E a música do César e Paulinho, Duas Vezes Você Pra Me Ouvir. Tonico Schneider, de Rio Baçu dos Soares. Muito bem. E aqui o Simão e a Julinha. Ô, Simão e a Julinha! Hoje nós conversamos rapidamente com o Simão e a Julinha, lá na casa da minha irmã, Neuzira. Então, um abraço aí pra Neuzira, pro Badadão, pra Claudiane. E vamos tocar o meu amigo Simão, a música Eu Prometi. Já tô procurando aqui, viu? É, mas fala aí, Julinha. Boa noite.
7: A mensagem, Nico.
6: Boa noite.
7: Boa noite, Cláudio.
6: Boa noite.
7: Estamos escutando teu programa.
6: Opa.
7: É, roda a música pra nós, as andorinhas, só pra nós curtir. Eu e o Simão. Tenha uma boa noite.
6: Boa noite, Julinha. Boa noite, Simão. Vamos tocar as andorinhas daqui a pouquinho. Jaciel Cordeiro está participando. Alô, Jaciel, boa noite.
8: Cláudio, mano, é Necovai, Necovico, vamos da fronteira. Eu vou para Vaneira.
6: Vou para Vaneira, certo? Muito bem, então vamos começar a atender aqui a música Você Brincou de Amor com Corpo e Alma, banda Corpo e Alma. Essa aqui, quem gosta de banda também é meu amigo Darcy Human. Alô, seu Darcy, olha aí.

0: noite, 21 horas e 1 minuto agora.
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